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2: Não tem jeito, meu compadre. Vambora. 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

0: Agora vamos aí com a previsão do tempo. 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Bom, a meteorologia prevê para hoje aí tempo firme no Vale do Taquari. O sol predomina hoje e a temperatura neste momento está em 12 graus. Pode chegar hoje a 30 graus, 32 em algumas cidades aí da região. Depois, para amanhã, sábado, o tempo vai permanecer firme amanhã em grande parte do dia. O sol vai aparecer aí com nebulosidade variada e no decorrer do período a nebulosidade aumenta. Então, da tarde aí para noite, né, pode chover no vale. Amanhã, temperatura mínima de 15, máxima de 30. Deve chover 5 milímetros aproximadamente. No domingo, as instabilidades, elas deixam o céu encoberto, favorecendo a ocorrência de pancadas isoladas de chuva ao longo do dia. Então, quer dizer, final de semana, um pouco de chuva e a presença do sol, né? No domingo, mínima de 16, máxima 22 graus.
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0: Bom dia pra você que tá ligado por aqui na programação Brécia Mais FM. Muito melhor com você. Formação, música e também contando aí, né, com a sua participação. Tá certo? Vamos pras informações aqui na programação da Brécia Mais FM. E a informação aí dá conta de que morre o homem que foi atropelado por um caminhão na BR-386 em Lajeado, por volta aí das 6h30 da manhã da última quarta-feira que ele foi atropelado, né? Foi para o hospital, não resistiu, acabou morrendo. Irmãos alvos de operação que investiga lavagem de dinheiro e extração ilegal de minério são naturais de Canoas e não de Putinga, como havia sido informado. E ainda, outro destaque para você é de que a empresa Langiru anuncia negociação de frigorífico de suínos com a Ouro do Sul. E também, a Langiru reduz dívida para menos de 800 milhões de reais durante processo de liquidação. E na programação da Brécia Mais FM, Eduardo Batista minimiza a rejeição da torcida do Inter e confia que pode evitar o rebaixamento. E o Grêmio anuncia empresa de apostas esportivas como novo patrocinador Master. A equipe do Lajadense, já rebaixado, perdeu em casa para o Veranópolis na última quarta-feira. E também outro destaque que a gente traz aqui na Brécia Mais FM é de que, após 3 dias de buscas, corpo de mulher levada por correnteza na enchente é localizado na Serra Gaúcha. Então, alguns destaques para você na Brécia Mais. Agora 6h23.

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Informação, música, Chitãozinho Chororó, o Caipira. Vamos seguindo por aqui porque a música não para, não. Agora 6:30. Essa

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0: Em nome do Pai, e do Filho, e do Espírito Santo. Amém. Que alegria podermos começar esta manhã juntos, colocando nossa vida nas mãos de Deus. Neste mês da Bíblia, vamos abrir o coração para aquilo que o Senhor quer nos dizer e deixar que sua mensagem nos ajude a viver melhor. Senhor meu Deus, obrigado por mais uma oportunidade de levantar, respirar, trabalhar, encontrar pessoas e seguir em frente. Obrigado por tudo que temos e também por aquilo que às vezes nem percebemos que é bênção. Fica conosco, Senhor, e toma conta dos nossos passos. No Evangelho de hoje, Jesus pergunta aos seus discípulos: e vocês, quem dizem que eu sou? Pedro responde com fé: tu és o Cristo de Deus. E essa pergunta também chega até nós: quem é Jesus para mim? Aumenta a nossa fé. Que aquilo que aprendemos no Evangelho apareça nas pequenas coisas da nossa vida, no jeito de falar, de tratar as pessoas, de perdoar e de ajudar. Senhor, hoje queremos lembrar de quem está passando por alguma dificuldade. Olha pelos doentes, conforta quem está sofrendo, dá força a quem está preocupado e abraça com teu carinho quem está se sentindo sozinho. Acompanha nossas crianças e jovens, nossos idosos e todos os trabalhadores. Maria, Mãe de Jesus, caminha conosco. Ajuda-nos a confiar em Deus, mesmo quando não entendemos tudo, e a seguir Jesus com um coração simples e cheio de fé. Rezemos. Ave Maria, cheia de graça, o Senhor é convosco. Bendita sois vós entre as mulheres, e bendito é o fruto do vosso ventre, Jesus. Santa Maria, Mãe de Deus, rogai por nós, pecadores, agora e na hora de nossa morte. Amém. E antes de terminarmos nossa oração, vamos guardar uma pergunta no coração: quem é Jesus para mim? Talvez hoje, no silêncio do nosso coração, cada um possa dar sua própria resposta. Que Deus abençoe você, sua casa, seu trabalho e todos aqueles que fazem parte da sua vida. Em nome do Pai, e do Filho, e do Espírito Santo. Amém. Com a bênção de Deus, com a proteção de Nossa Senhora e do Sagrado Coração de Jesus, desejo a você e a sua família um bom dia.
1: Muito bem, meia hora da Ave Maria aqui na programação Brescia Mais FM.

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0: Muito bem, então, né? Seguindo aqui na programação, Brécia Mais FM, muito melhor com você. E a gente traz aqui mais informação, né, para você que está ligado, sintonizado, curtindo aqui a programação da Brécia Mais FM, hein? Olha, Rio Grande do Sul chega a 6 mortes confirmadas em decorrência das tempestades. E a mulher que estava desaparecida após carro da família ser levado, a sexta vítima, né? E olha só, sexta-feira de sol entre nuvens e temperaturas em elevação no Rio Grande do Sul. E também outros destaques aqui, após 5 dias, luz é restabelecida sob bloqueio de manifestantes em Eldorado do Sul. E qual é a ordem de votação e os cargos disponíveis nas eleições de 2026? Está chegando a hora, né, de irmos para as urnas. Faltam 9 dias. Hoje é 25 de setembro, eleição no dia 4. Faltam 9 dias, então, para a eleição aí, né? E você sabe a ordem de votação? Bom, é fazer uma colinha, né? Parar, pensar agora, poxa, vou votar em quem? Fulano de tal. Anota o nome dele, né? Na sequência, tá? E foi definido, então, pelo TSE a ordem, né? Exige atenção do eleitor na hora da votação, tá? Então, nas eleições gerais aí de 4 de outubro agora, os eleitores vão registrar 6 escolhas na urna eletrônica. E pela ordem, você quer anotar aí? Tá, pode anotar. Isso. Não, eu aguardo, pego uma canetinha aí, um papel, ou pode ser no celular mesmo. Tá, pode ser no celular. É? Isso, pode mandar um WhatsApp pra alguém, né? Para a esposa, para um filho. Ordem de votação nas eleições de 4 de outubro. Então, tudo certo? Pode ser? Agora 19 minutos, faltando aí para as 7 horas da manhã. Daqui a pouquinho às 7 tem horário político obrigatório, né? Então, olha só, pela ordem, você vota primeiramente deputado federal, tá, deputado federal, depois deputado estadual, na sequência você vai votar para, nós, né, vamos votar para 2 senadores, governador e presidente da República. Então, pela ordem, a gente vai para a urna, vamos votar primeiramente para deputado federal, deputado estadual, 2 senadores, governador e presidente da República. Então, você já sabe em quem votar aí para deputado federal? Já anota o nome do fulano aí, né? E o número, tá certo? Anota o nome e o número, até porque na urna você não digita o nome do candidato, e sim o número, né? Tá? Então vai votar aí para deputado federal. Vou votar no fulano de tal. Pá. E o número? Deputado estadual, em quem vai votar? Fulano de tal. Pá. Quais são os 2 senadores aí que eu vou votar? É. Anota direitinho o nome do senador, dos senadores, né? E o número. Aí para governador, poxa, vou votar em quem? Vai lá, anota o nome e o número dele. E para presidente da República, da mesma forma. A votação ocorrerá das 8 às 17 horas, né? Das 8 horas da manhã às 5 horas da tarde, sendo garantido o direito de votar a quem estiver na fila no momento do encerramento. Então, ou seja, você não teve tempo de ir votar durante o dia, chega no final ali quase, né? Vai chegar na fila lá, por exemplo, às 15 para 5. Se a fila for muito extensa ainda, passou das 17 horas, você vai votar, tá? Então, um pouco aí de curiosidade sobre as eleições. Beleza, gente? Vem aí, né? A eleição, primeiro turno. Então, não esqueça no dia de levar seus documentos, né? No dia da votação, por exemplo, o eleitor vai ter que ser identificado pela mesa receptora, pelo título de eleitor ali, né? Ou um documento oficial com foto, pode ser carteira de motorista, identidade, assim por diante, viu? E na RG, identidade social, CNH, até passaporte pode ser, viu? E aí, carteira de trabalho, certificado de reservista também, ou carteira de categoria profissional reconhecida por lei. Certo? Então, não esqueça, né? Vamos votar domingo. O pessoal pensa, não vou votar, eu vou votar em branco, eu vou anular meu voto. Pode ser um voto de protesto? Pode, claro que sim, né? Mas eu digo o seguinte, vote em alguém, escolha alguém. Escolha aquele que você acha que vai realmente te representar na Câmara, que vai te representar no Senado, no governo estadual, federal, enfim, né? Aquele candidato que você confia, tá bom? Não vote por emoção ou pela emoção. 15 minutos faltando para as 7 horas da manhã, 15 para as 7, sequência aqui na programação Brescia Mais FM, muito melhor com você. 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Agora tem um canhotinho aqui na programação.

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0: Muito bem, né? De volta aqui então na programação da Brescia Mais FM, muito melhor com você. Seguindo na manhã desta sexta-feira, 25 de setembro, a temperatura agora é de 12 graus e meio. 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
0: O Adroaldo, o telefone é o 99159-1122. Agora 6 para 7.

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1: Bom, tempo firme, meteorologia prevê aí que o tempo permanece firme, né? Durante esta sexta-feira, 25 de setembro. Para amanhã também tempo firme aqui na região do Vale do Taquari. E à noite amanhã pode chover. Tá, da tarde para noite aí, né? Finalzinho da tarde, início da noite ali pode ocorrer alguma pancada de chuva aqui no Vale do Taquari. E da mesma forma também no domingo. Para sábado, 5 milímetros de chuva e para domingo serão 15 milímetros de chuva espalhados pelo nosso grande, belo e lindo Vale do Taquari. Para o estado do Rio Grande do Sul, para hoje, a meteorologia também, né, prevê uma sexta-feira de sol entre nuvens e a temperatura em elevação. Olha, hoje pode passar dos 30 graus em algumas cidades aqui do Vale, é o que prevê aí a meteorologia. Tá? E o sol aparece entre nuvens em todo o Rio Grande do Sul e pontos isolados podem registrar nuvens baixas. Pela manhã tivemos um pouco de nevoeiro, mas agora uma neblina assim, né? Mas agora já se dissipou, até porque o sol já aparece aqui no centro da cidade de Nova Brécia. Tá bom? Então vamos ter aí mais o típico dia de primavera, né? Que maravilha, hein? Vamos seguindo em frente, Brescia Mais. Cotações agropecuárias agora. Valores repassados pela Emater. O arroz, saca de 50 quilos. Preço médio R$ 79,40. O boi quilo vivo, preço médio R$ 12,63. O búfalo quilo vivo, preço médio R$ 10,41. O cordeiro quilo vivo, preço médio R$ 14,79. Feijão saca de 60 quilos, preço médio R$ 186,60. Leite litro, preço médio R$ 2,52. O milho 60 quilos, preço médio R$ 61,54. A soja 60 quilos, preço médio R$ 141,72. O suíno quilo vivo, preço médio R$ 5,36. O trigo saca de 60 quilos, preço médio R$ 71,94. E a vaca quilo vivo, preço médio R$ 11,21. Cotações agropecuárias.
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1: Vamos lá então, no Informe Diário, então, para você aqui na programação da Brescia Mais FM. Muito melhor com você. Pois a exibição do primeiro episódio da sexta temporada da série cristã de Chosen em Encantado foi um momento único. Mais de 200 moradores se reuniram à noite, aos pés do Cristo Protetor, para assistir gratuitamente, né, em um telão. O evento gratuito, organizado pela administração do movimento, pela paróquia São Pedro de Encantado e pela prefeitura, trouxe emoção e encantamento aos participantes, que destacaram tanto a beleza do local iluminado quanto o privilégio de ver o capítulo em primeira mão. A sexta e última temporada de The Chosen estreia no streaming em 2027, no período aí que antecede a Páscoa, né? O evento ocorreu, foi e na noite de ontem. Pois é, e a SIC Vale do Taquari lança um projeto para estimular votos em candidatos aqui da região do Vale do Taquari. Câmara da Indústria e Comércio e Serviços, né, lançou o programa Teu Voto Nosso Vale. Foi ontem. O programa busca conscientizar o eleitorado da região sobre a importância do voto em candidatos identificados com o Vale. A apresentação ocorreu durante uma reunião realizada na sede da Câmara de Comércio, Indústria, Serviços e Agronegócios, a CACIS em Estrela, que contou com a presença de entidades associadas e também veículos de imprensa. E segundo aí as informações, presidente da SIC Vale Taquari, Ângelo Fontana, reforçou que a eleição de candidatos da região poderia facilitar a obtenção de recursos, né, aqui para o Vale do Taquari. Fontana destacou aí as áreas em que a região mais precisa de apoio, que é, por exemplo, infraestrutura, né, aqui no Vale do Taquari, também na parte aí da energia. Falou sobre telecomunicações, saúde e também a educação. Então, a reunião que ocorreu foi ontem. E os detalhes aí, né, para você aqui na Brescia Mais FM, né? Porque além de estimular aí o voto em candidatos identificados com a região, o programa busca conscientizar as pessoas sobre a importância de não se abster na votação ou então votar em branco ou até votar nulo, né? Muito bem, diário, informe diário aqui na programação da Brescia Mais FM. Intervalinho, a gente já volta.

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2: 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Faltam 18 minutos agora para as 7, para as 8 horas da manhã.
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1: 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Temperatura em elevação. Chegamos aí agora nos 14 graus de temperatura. 14 graus. Faltam 15 minutos para as 8 horas da manhã. 15 minutos para as 8.

Muito bem, Chitãozinho Chororó, aqui na programação Brescia Mais FM, no nosso espaço musical, né? Pra você que tá ligado aqui, na manhã desta sexta-feira.

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1: Muito bem, é o Visão Geral, né? Pra você. Na programação aqui da Brescia Mais FM. Muito melhor com você. Amanhã da sexta-feira, 25 de setembro. Temperatura 14 graus agora. Sol já brilha com intensidade. Nesta manhã, tempo firme para esta sexta-feira, para amanhã sábado, praticamente aí durante todo o dia, talvez à noite, né, pode chover um pouco aqui na região do Vale do Taquari. Vamos seguindo, agora a gente traz por aqui.
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1: Ok, mais uma edição, né, do nosso Informe Diário, então... Aqui na programação Brescia Mais FM para você. E informação aí da conta de que o Rio Grande do Sul chega a 6 mortes confirmadas em decorrência das tempestades. E a mulher que estava desaparecida após carro da família ser levado, ela foi aí a 6ª vítima então encontrada, né? Com a localização do corpo aí da mãe das crianças mortas após o carro da família ser levado pela enxurrada em Caxias, na Serra, o Rio Grande do Sul então contabiliza 6 mortes em decorrência dos transtornos causados pelas tempestades que atingiram o estado desde a última sexta-feira, onde a chuva se intensificou, foi na realidade na segunda-feira. Corpo de Eliane Nunes, 43 anos, que estava desaparecida, foi localizado, né? Aproximadamente 2,5 km distante de onde o veículo foi atingido, então, pela correnteza do rio São Marcos, na região de Parada Cristal. A ocorrência também resultou aí na morte do filho de 4 anos e da filha, adolescente aí de 13 anos. Pois é, e o Tribunal Superior Eleitoral realizou, foi ontem, né, o sorteio com relação aí à ordem de votação nas eleições, agora então de 4 de outubro, né? A divulgação das informações foram feitas hoje. E vamos ter que votar aí, né, em 6 candidatos, então, nesta eleição. Segundo aí as informações, a votação vai ocorrer agora, então, no dia 4 de outubro. E, primeiramente, a gente vai votar para deputado federal, né? Segundo as próprias informações, então, da Justiça Eleitoral, tá? Primeiramente, né, para deputado federal, depois para deputado estadual, na sequência vamos ter que escolher também 2 senadores, tá? Tem o Senado 1, e depois outro senador. Na sequência, o voto é para governador e para, por último, então, para presidente da República, conforme, né, o sorteio que foi, então, realizado na noite de ontem, até porque, então, não se sabia ainda, né, sobre a ordem aí, portanto, da votação. E agora, já se tem, então, esta informação que já foi divulgada aí, portanto, né, ainda no dia de ontem. Programação aqui da Brescia Mais FM. Na Brescia Mais FM, muito melhor com você.

E olha, para votar, né, o cidadão pode levar um documento com foto, título de eleitor, pode ser carteira nacional de habilitação, também, tá? Mostrar aí um documento com foto, né, para poder então fazer aí a sua votação. E mais de 155 milhões de brasileiros e brasileiras irão às urnas para eleger presidente da República, governadores, senadores, deputados federais e deputados estaduais e distritais. O primeiro turno das eleições gerais de 2026 acontecerá agora, dia 4 de outubro, enquanto que eventual segundo turno para as disputas majoritárias, presidente e governadores, está marcado para o dia 25 de outubro. A votação vai começar aí às 8 horas da manhã, vai terminar às 5 da tarde, horário de Brasília, em todos os estados e no Distrito Federal. Então, portanto, repetindo mais uma vez, né, que primeiramente aí vamos votar para deputado federal, depois para deputado estadual, vaga, a primeira vaga para senador e a segunda vaga para senador, depois para governador e também presidente da República. A votação será realizada pelo número do candidato, né? Do candidato, e devendo constar aí no painel da urna eletrônica o nome, a fotografia, o cargo em disputa e a sigla do partido político. Também

cargos em disputa: presidente e vice-presidente da República, 27 governadores e vice-governadores, 54 senadores,

0: 4 de outubro, domingo. E vamos às urnas, né? Já a propaganda eleitoral que ocorre agora, ela continua ainda. Semana que vem já termina aí, né, a propaganda eleitoral no rádio e também na TV. Propaganda eleitoral, portanto, que começou aí no dia 16 de agosto e vai até a próxima semana ainda no rádio e também na televisão. Então, por isso que é bom já ficar atento, fazer aquela colinha, né? Quem sabe aí, anotar os números do seu candidato e para depois ficar bem tranquilo, né? Depois fica de boa. Lembrando que a propaganda vai até o dia 1º de outubro, tá? É 3 dias antes aí do primeiro turno, né? Então, 1º de outubro vai cair na quinta-feira da próxima semana. Então, a propaganda eleitoral vai até o dia 1º de outubro. Horário eleitoral gratuito no rádio e na TV vai até 1º de outubro, 3 dias antes do primeiro turno. E se houver segundo turno, a propaganda também já está garantida, né? E para garantir uma disputa equilibrada, candidatos e partidos precisam seguir regras. O Ministério Público Eleitoral fiscalizou essas normas e pode levar aí irregularidades também à justiça, né? Mas enfim, lembrando que a propaganda eleitoral no rádio e na televisão vai até a próxima quinta-feira, dia 1º de outubro, 3 dias antes, então, da votação. Seguindo aqui, Brescia Mais FM, agora 8h04, 8h04 agora, 8h04, você está ligado aqui na Brescia Mais FM. Vamos com outras informações, já bem rapidinho, para você que sintoniza aqui 93,1. Muito bem, olha só, chegando aqui agora outros destaques então, quando são 8h05, temperatura 14 graus em elevação. Olha, a reforma tributária vai exigir que pequenas empresas revejam gestão de impostos, hein? Marques Araújo.
1: A reforma tributária, o acesso ao crédito e a competitividade das pequenas empresas estiveram entre os temas discutidos durante o seminário Pense nas Pequenas Primeiro, promovido pela Confederação Nacional da Indústria, a CNI, nesta quarta-feira, dia 23. Um dos principais pontos foi a transição para o novo sistema de impostos com o IBS e a CBS. A CNI estima que em 10 anos a economia brasileira poderá ser 8,7 pontos maior do que seria sem a reforma. Para a indústria, o crescimento adicional estimado é de 13,3%. O diretor de desenvolvimento industrial da CNI, Mário Sérgio Teles, ressaltou que os impactos positivos do novo sistema no crescimento econômico serão percebidos de forma concreta a médio prazo.
2: O efeito sobre o crescimento econômico, que hoje é teórico, né, está no modelo, daqui uns 5, 6 anos, nós vamos conversar sobre o efeito econômico que essa reforma tributária vai ter. E aí vai ser mais palpável, porque nós vamos estar vendo o que aconteceu.
1: Durante o evento, o presidente da CNI, Ricardo Alban, afirmou que as pequenas e médias empresas precisam estar integradas às cadeias produtivas.

0: expectativas e aos mercados internacionais.
1: Não adianta a gente focar na competitividade das grandes empresas, porque senão nós vamos ficar a reboque das cadeias produtivas internacionais em que os concorrentes.
0: Na etapa sobre competitividade e acesso a mercados, o economista e professor da Universidade de Brasília, José Ronaldo de Souza, chamou atenção para a necessidade de aumentar a produtividade do país. Segundo ele, o crescimento econômico nas próximas décadas dependerá de ganhos de eficiência.
2: Vai crescer 2%, nós vamos ter que crescer 1% em média nas próximas décadas a produtividade, sendo que a gente ficou quase estagnada por décadas. Então vai ter que ter uma mudança muito expressiva aqui no Brasil em termos de crescimento de produtividade.
0: No encerramento do evento, o debate voltou-se para o custo Brasil, apontado pela CNI como um dos principais obstáculos à competitividade das empresas brasileiras. Segundo a entidade, os custos provocados por problemas como infraestrutura e encargos relacionados à atividade produtiva chegam a R$1,7 trilhão por ano, o equivalente a 20% do PIB. Reportagem Marquesan Araújo.
3: Muito bem, Marquesan Araújo. E a Receita investiga mais de 160 milhões de reais em créditos inexistentes usados por municípios. Sofia Maria Duarte Muniz.
4: A Receita Federal, a Polícia Federal e o Ministério Público Federal deflagraram a Operação Compensação para investigar consultores suspeitos de usar créditos previdenciários inexistentes em nomes de municípios. As compensações analisadas superam R$ 160 milhões de reais e envolvem 14 municípios de Sergipe e um de Alagoas. Segundo os órgãos, cerca de 50 milhões de reais desse total correspondem a contribuições previdenciárias que teriam sido descontadas da remuneração de servidores municipais, mas não repassadas à Previdência Social. 3 mandados de busca e apreensão foram cumpridos em Aracaju e Barra dos Coqueiros, em Sergipe. Mas afinal, como funciona a compensação usada pelos municípios? É um mecanismo legal que permite a uma prefeitura quitar um débito com a Receita Federal usando um crédito que tenha a receber do próprio órgão, sem precisar pagar em dinheiro. O problema apurado pela operação é que, segundo as investigações, os créditos usados por esses municípios foram considerados inexistentes depois da análise fiscal, o que significa que os débitos na prática nunca teriam sido quitados de verdade. Se as compensações forem consideradas indevidas, os municípios podem ter que pagar os tributos que deixaram de ser recolhidos, com juros e multa. Os fatos investigados também podem configurar crimes como estelionato contra a administração pública, organização criminosa e lavagem de dinheiro. Até agora, os órgãos não divulgaram os nomes dos municípios nem dos consultores investigados. Reportagem Sofia Muniz.
3: Muito bem, tá aí a informação, né, para você aqui na programação Brescia Mais FM, muito melhor com você. E há uma semana aí do prazo, mais de 181 mil empresas optam pelo Simples Nacional em 2027. Álvaro Couto.
5: Até 18 de setembro, a Receita Federal recebeu mais de 181 mil solicitações de empresas pelo Simples Nacional e 165 mil pelo regime de recolhimento dos novos impostos. A adesão é para o ano fiscal de 2027, com prazo para as manifestações até o dia 30 de setembro. Do total de pedidos pelo Simples, quase 120 mil foram indeferidos, cerca de 66%. Quem teve o pedido negado, no entanto, ainda tem 30 dias para regularizar as pendências e reverter a situação junto ao fisco. Empresas já optantes pelo regime também precisam decidir como vão recolher o IBS e a CBS a partir do ano que vem. No modelo puro, os dois tributos seguem na guia única do Simples. No híbrido, passam a ser recolhidos separadamente pelo regime regular. Quem não se manifestar permanece automaticamente no modelo puro. Mas há entraves para essa decisão e um deles é a falta de uma alíquota definitiva. Em julho, o comitê que administra o IBS passou a trabalhar, só para a projeção, com uma estimativa conjunta de 27,91% para os dois tributos, acima da referência de 26,5% prevista em lei. Entidades empresariais cobram essa definição há meses. Outra questão é a defasagem de quase uma década na atualização dos limites de faturamento do Simples, hoje em R$ 81 mil para o MEI, R$ 360 mil para microempresas e R$ 4,8 mil para empresas de pequeno porte. O reajuste está em discussão na Câmara dos Deputados, que propõe elevar o teto do MEI para R$ 110 mil ainda neste ano e R$ 140 mil a partir de 2027. com pressão das entidades para que as demais faixas também sejam corrigidas. O impasse é o impacto fiscal, estimado em 50 bilhões de reais pelo Ministério da Fazenda para o pacote completo. Essa semana, mais de 1.400 associações empresariais publicaram um manifesto cobrando dos candidatos às eleições um posicionamento sobre o tema. Apesar da pressão do setor produtivo, o presidente da Câmara, Hugo Mota, decidiu adiar a votação do projeto para depois das eleições de outubro, o que deixa sem qualquer perspectiva de mudança nos limites ou na alíquota do IBS e da CBS antes do prazo de opção, que acaba em uma semana. Reportagem Álvaro Couto.
3: E olha, a arrecadação federal soma 235 bilhões e meio em agosto, impulsionada pelo setor de petróleo e gás. Reportagem Bianca Mingotti.
6: A arrecadação federal somou 235 bilhões e 500 milhões de reais em agosto, segundo a Receita Federal. O resultado representa crescimento real de 8,25% na comparação com agosto de 2025 e é o maior valor registrado para o mês desde o início da série histórica em 1995. Um dos destaques foi o setor de extração de petróleo e gás natural. A arrecadação do segmento passou de 871 milhões de reais em agosto do ano passado para mais de 14 bilhões e 400 milhões de reais neste ano. No acumulado de janeiro a agosto, a arrecadação federal chegou a 2 trilhões e 112 bilhões de reais, alta real de 7,12%. Entre os principais tributos, imposto de renda das empresas e a contribuição paga pelas empresas sobre seus lucros, a CSLL, tiveram crescimento real de 13,09%. Já as receitas previdenciárias avançaram 4,3% e chegaram a 63 bilhões de reais. A Receita também destacou um ganho não recorrente de 1 bilhão e 944 milhões de reais com o imposto de exportação de óleo bruto relacionado a mudanças na legislação. Os dados foram divulgados pela Receita Federal na última terça-feira, 22 de setembro. Reportagem Bianca Mingotti.
3: Muito bem, então, a reportagem com a Bianca. E agora, outro destaque é com relação há uma pesquisa da Emitur, uma pesquisa inédita, né, do Emitur, que vai mapear o perfil de turistas em 50 municípios. Bianca Mingotti.
6: Quem está de viagem pelo Brasil pode ajudar a entender melhor o comportamento dos turistas. O Ministério do Turismo e Itaipu Parquetec realizam uma pesquisa em 50 municípios das 5 regiões do país. A previsão é fazer cerca de 22.500 entrevistas presenciais até o dia 3 de outubro. A pesquisa vai reunir informações sobre os motivos das viagens, meios de transporte, hospedagem, tempo de permanência, atividades realizadas e gastos dos visitantes. Também serão avaliados aspectos como infraestrutura, qualidade dos serviços, acessibilidade, segurança, conectividade e preços. O ministro do Turismo, Gustavo Feliciano, afirma que o levantamento ocorre em um momento de crescimento do setor e deve ajudar na formulação de políticas públicas.
7: E a pesquisa se dá exatamente para que a gente possa, né, recolhendo os dados mais apurados e fiéis do momento turístico que nós estamos fazendo, implementar políticas públicas consistentes para desenvolver o turismo em todas as regiões do Brasil.
6: A escolha dos municípios levou em conta o mapa do turismo brasileiro e indicadores relacionados à atividade turística. A seleção reúne cidades como Ananindeua, no Pará, Salvador, na Bahia, Fortaleza, no Ceará, Foz do Iguaçu, no Paraná, Brasília, no Distrito Federal, e Cuiabá, em Mato Grosso. O ministro destaca que a abrangência nacional busca considerar as diferentes características dos destinos brasileiros.
7: Importante destacar que é uma pesquisa nacional. O Brasil é um país continental com várias, né, demandas, belezas naturais, vários tipos de turismo. Então, é uma pesquisa bastante abrangente.
8: A pesquisa integra as ações do Observatório Nacional de Turismo Sustentável e é coordenada pela Rede Brasileira de Observatórios de Turismo. Os resultados devem ser disponibilizados até abril de 2027 e a expectativa do Ministério do Turismo é usar os dados para orientar ações de desenvolvimento dos destinos e fortalecer a cadeia produtiva do setor. O Ministério também aponta a pesquisa como instrumento para apoiar o desenvolvimento econômico dos destinos e a preservação do patrimônio natural e cultural do país. A lista completa com os municípios onde as pesquisas serão aplicadas pode ser acessada em www.gov.br/turismo ou em brasil61.com. Reportagem Bianca Mingotti.
3: Muito bem, estava dando uma olhada aqui na lista, né, dos municípios onde a pesquisa ela será aplicada, e aqui na região sul, por exemplo, fiquei curioso, né? Pensei, será que o município de Encantado, de repente, entra nessa, até pelo fato do Cristo Protetor? Mas não, não entrou, viu? Aqui na região sul, então, é o Balneário Camboriú, em Santa Catarina, também Curitiba, Paraná, Florianópolis, Santa Catarina, Foz do Iguaçu, Paraná, Gramado, ó, o município de Gramado, na Serra, entrou, né? E Porto Alegre, também, Porto Alegre, a capital dos gaúchos. Aí, portanto, entra também nesta lista. Agora, 8:17, 8:17, esta é a Brécia Mais FM, muito melhor com você, formação, música e o Visão Geral, seguindo por aqui até as 9:00 da manhã. Agora, 8:18, intervalo e a gente volta em instantes.

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1: Muito bem, então já de volta aqui na programação da Brescia Mais FM. Muito melhor com você. Informação, música, sua participação aqui também, né? 8:21 agora. 8:21. 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Falar em Relvado, José Paulo. Continua na interditada, das 7 até as 18 horas. Ainda, né? A estrada geral ali que dá acesso a Relvado. Indo aqui por Coqueiro Baixo, ali em Três Reis. Nós temos o acesso principal a Relvado, está interditado, principalmente mais ali ao lado de Relvado, devido às obras para o asfaltamento, né? A empresa que está trabalhando lá já há mais de mês, acho que há 2 meses aproximadamente, vem realizando aí o trabalho, portanto, para canalização, enfim, né, o preparo para a colocação do asfalto. Isso causa alguns transtornos aí, tanto para a população como também para quem está lá trabalhando, né? Por exemplo, se você deixa o tráfego de veículos liberado, quando passa um carro, um caminhão, coisas dessa natureza, as máquinas têm que sair da pista, têm que dar espaço ou trabalhe somente meia pista e assim por diante. Então, a melhor forma foi, em comum acordo, né, da administração municipal com a empresa que está realizando aí o trabalho, é trancar, né, a rua por estas horas, dentro desse horário das 7 da manhã às 18 horas, para então facilitar o andamento dos trabalhos, ou seja, agilizar um pouco mais, porque tinha gente reclamando que estava demorado a colocação ali do asfaltamento. Então, continua interditado aí para o pessoal poder trabalhar ainda. 8:23 agora. Vamos ao comentário do dia com José Paulo Valandro, oferecimento de Dália Alimentos, mais sabor na sua mesa. 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Bom dia, José Paulo.
2: Bom dia, Ângelo, e bom dia, ouvintes do Visão Geral da Brescia Mais FM desta sexta-feira, 25 de setembro de 2026. São transtornos, Ângelo, e necessários para termos melhorias na infraestrutura, no trânsito e no deslocamento. Isso também, nós que viemos todos os dias encantados, sofremos com isso, porque são várias frentes de trabalho. Numas você tem que ter muito cuidado, enfim, outras é no pare e siga, enfim. Certamente esses transtornos vão perdurar aí por mais meses, mas depois teremos uma rodovia que vai nos dar mais segurança e mais qualidade. Enfim, é a mesma coisa de Relvado a Coqueiro Baixo. Imagina, quando é que você iria imaginar que nós tivéssemos asfalto? E nós vamos ter, então, essa ligação com pavimentação asfáltica, e isso será muito importante para a população, principalmente para os moradores dessas regiões, e vai facilitar o trânsito para todo mundo. Mas, Ângelo e ouvintes, estamos a uma semana das eleições gerais do país, e o que estamos assistindo é um desespero total, principalmente do lado do governo, em relação às últimas pesquisas. Esse governo, diria ultrapassado, está sentindo que a população não cai mais nas armadilhas desse partido chamado PT e nas falsas e velhas narrativas. Nos últimos dias, o que temos visto são verdadeiros absurdos, principalmente vindo de órgãos ligados à justiça do país. São ministros do Supremo Tribunal Federal, atolados até o pescoço em falcatruas e corrupção passiva. O próprio executivo tem que dar explicações a tudo que veio a público. E nesses últimos dias, o governo atual, vendo o perigo de perder as eleições, tem acionado aí todas as instituições do país, transformando-as em verdadeiros cabos eleitorais para tentar reverter esse cenário que parece irreversível. Nunca vimos um governo tão corrupto como este governo de Lula. Onde tem PT, tem corrupção, Anjo. As últimas notícias trazem isso. Essa moça que Lula diz desconhecer tinha milhares de reais em um roupeiro. Por que dinheiro vivo? Por que não ocorrem essas transferências via bancos? É evidente que esse dinheiro é fruto de corrupção. Então, para resumir, estamos em um processo eleitoral. Estamos num país considerado democrático e aonde cada um tem o direito de exercer o seu direito, que é votar no candidato que desejar. Mas, Ângelo Ouvintes, convenhamos, o governo atual está realmente dificultando aos eleitores escolher o seu caminho. As instituições, ontem, por exemplo, estava vendo aí a AGU, que é o órgão do governo, mas praticamente se transformou em um cabo eleitoral do governo, com narrativas querendo conduzir os eleitores em um caminho sem volta. Se isso realmente se confirmar, nós brasileiros e as futuras gerações iremos pagar por essa escolha infeliz. Nós vimos, por exemplo, que o atual governo aí aumentou o déficit público relacionado ao PIB brasileiro em mais de 10%. Quando o governo anterior deixou o governo, a dívida brasileira estava em 71% do PIB nacional. Hoje, a dívida pública brasileira chega a 82%, mais de 10% em 4 anos aumentou. E se continuar desse jeito, não sei aonde vamos chegar. Anjo.
1: Muito bem, então, comentário do dia com José Paulo Valandro, aqui na programação da Brescia Mais FM. Olha, eu estava vendo aqui, hoje é 25 de setembro, hoje é o dia do rádio. O rádio em si, o aparelhinho, aquele que você vai na loja, compra um radinho, tipo esse aqui, por exemplo, né, que a gente tem, que é um radinho de mão, a pilha, uma anteninha, né?
2: Aonde nós estamos falando, falando.
1: Mas só para lembrar aqui, ó, o rádio, por exemplo, ele tem uma linha do tempo, né? E essa evolução começou lá em 1920, por exemplo. Os primeiros rádios que chegam ao Brasil, eles eram grandes, eram pesados, né? E todo cheio de charme. O pessoal ligava o rádio em certas horas, parava todo mundo.
2: E a maioria funcionando a bateria.
1: A bateria ali funcionava. E o pessoal ouvia tal programa e desligava. Tinha novelas no rádio e aquela coisa toda. Em 1950, o rádio se popularizou um pouco mais, né? Entrou em praticamente todas as casas e também nos carros, né, Paulo? Diziam que o rádio ia acabar, aí não tiveram uma ideia, pô, vamos colocar rádio também nos carros. O cidadão entrava no veículo, ligava o carro, pá, já tinha o som do rádio ali. Em 1960, surgem os rádios transistores ou transistores, mais modernos aí, né? Portáteis, mais acessíveis e assim por diante. Aí na década de 80, a era das, já do rádio da, que tocava fita cassete e as primeiras rádios automotivas aí também, as FMs, enfim, começou a surgir aquele rádio onde você colocava um fone de ouvido e podia ouvir os chamados, na época era os Icoman e também os headphones, se dizia, né? Depois, em 90, o som ganha mais qualidade com rádios portáteis, o FM, né? A qualidade também em aparelhos e antenas que foram também colocadas em pontos estratégicos, enfim, aumentando as potências, né, de muitas FMs. No ano 2000, chegam os rádios digitais, chega a internet e começa a transformar o jeito de ouvir rádio. Depois vem o celular, o rádio também está no celular, trazendo mais liberdade, conteúdo, mais opções, mais conexão. E o rádio vai para o mundo todo, né? E hoje, o rádio, ele é multiplataforma. Ao vivo, no aplicativo, no site, no carro, no celular. Ou seja, onde você estiver, você consegue ouvir o rádio. Que maravilha, hein?
2: E aí você vê a evolução. A evolução, desenvolvimento. Antigamente, eu me lembro quando eu dou rádio. E aí as pessoas, no caso, as pessoas idosas da época, diziam, né, não vai muito tempo que nós vamos ver esses radialistas aí no rádio. Estavam se referindo à televisão.
1: É.
2: E aí veio a televisão. E a mesma coisa é do telefone. Aí se falava, antigamente, quando você tinha aqueles telefones que levava um dia para conseguir uma ligação, se falava, né, no futuro aí nós vamos ver com quem nós estamos falando.
1: Olha só.
2: E é hoje.
1: Não se acreditava nisso, né?
2: E a gente até duvidava.
1: É.
2: Isso nos anos 60, 70. E imagine, de 60 para cá, o que a comunicação evoluiu.
1: É. Quando
2: nós que vivemos aquelas épocas, nós sabemos. Naquela época, eu sei, eu tinha uma tia-avó, ela falava dos tempos antes, até quando surgia o rádio, que eles iam na casa da pessoa que tinha um rádio para escutar música.
1: Pois é.
2: E era aqueles rádios grandes, como você falou há pouco, a bateria. Me lembro, nós levávamos a bateria para carregar. Nós colocávamos até, tinha um apetrecho no cavalo que colocava certinho a bateria em cima e você ia levava 2, 3 dias para carregar a bateria. E aí você ficava sem rádio naqueles dias que não tinha essa bateria. Era difícil. Hoje não, a comunicação está aí no celular. Tá, onde é que você vai? Você quer ligar o rádio? Você liga, tem TV, enfim. Você tem a TV no celular também.
1: É. Me lembro, na década de 80, eu era desse tamanhinho, a mãe dizia, Ângelo, liga o rádio que eu quero escutar a novela. Era logo depois do meio-dia.
2: Era a radionovela.
1: A radionovela. E eu ia correndo, né? Já gostava de rádio, né? Já andava com o rádio para lá e para cá em mãos, viu? Ah, que coisa boa, né? Maravilha, então. Hoje é o dia do rádio. Parabéns para você que tem aí o seu radinho em casa, no carro, no seu local de trabalho, enfim, o pessoal que trabalha no interior, lá na estrebaria, tem, né, no galpão, tem o seu radinho e tá sempre ligado. Maravilha.
2: É, antigamente, então, tinha esse rádio, a bateria, depois surgiu o que transformava o rádio a pilhas, de bateria para pilha.
1: Para pilha.
2: Eu acho que o meu irmão ainda tem um rádio, deve ter sido o primeiro que o meu avô comprou. E, se não me engano, ainda deve ter esse rádio que foi transformado a pilha.
1: E, E hoje, ontem ainda, Paulo, eu vi um vídeo, um rádio parecido com esse aqui que eu estou tendo em mãos agora, o ouvinte não consegue ver, mas enfim, é um rádio pequenininho que você leva na palma da mão e você compra ele pela internet.
2: E bem acessível, baratinho.
1: Bem acessível, baratinho. E ele é carregado hoje... de forma que é USB, você carrega na luz.
2: E naquela época, você comprar um rádio era difícil.
1: É.
2: As pessoas tinham que ter um certo poderio econômico. A mesma coisa as primeiras TVs.
1: É.
2: Para você pegar aquela TV de tubo, preto e branco, meu Deus do céu, eu me lembro... Nós tínhamos uma TV e de domingo à noite se reunia o pessoal lá da comunidade para assistir. Olha, os Trapalhões. Era na antiga TV Tupi.
1: Justamente.
2: Aí você colocava aquela antena receptora bem lá no alto e de vez em quando você subia na antena. É. Não tinha boa imagem, não, vamos ter que... Como é que se chamava aqueles aparelhinhos? Booster, eu acho que era. Que ia um na antena e outro perto da TV. Então é muita história.
1: É. E em 1984 eu comecei a trabalhar na marcenaria do Estofados Conforto em Lajeado. Gurizão ali, né? 14 anos, enfim, vamos lá, vamos trabalhar. Aí me lembro que cheguei na mãe um dia, mãe, eu quero comprar um rádio para mim, eu preciso comprar um 3 em 1, eu queria. Que era rádio, aí tocava disco, vinil e tocava fita, né? Aí chegou no final do mês, pá, recebe o salário, vão pra loja. E a mãe junto, me lembro até hoje, fomos na Manleque, em Lajeado, hoje não existe mais. Entramos lá, eu quero um 3 em 1. Aí o vendedor, pá, não tem mais 3 em 1, só tem 2 em 1. E eu queria um 3 em 1, não, só tem 2 em 1. Levei para casa. De tanta vontade de ter um rádio em casa, levei o 2 em 1 mesmo. Maravilha. Lembranças do passado que a gente tem aí. E hoje comemorando aí então, né? O rádio. Maravilha. Vamos para a segurança pública e o trânsito já, Paulo?
2: Começamos com o trânsito. Dois homens foram hospitalizados após um atropelamento registrado na manhã de ontem na região central de Cruz Alta, no noroeste do estado. A vítima, um idoso de 73 anos, sofreu uma parada cardiorrespiratória após o acidente. Equipes do Corpo de Bombeiros realizaram manobras de reanimação cardiopulmonar ainda no local e conseguiram restabelecer os sinais vitais do paciente. Após o atendimento inicial, o homem foi transferido para o Hospital São Vicente de Paulo, em Cruz Alta. Conforme a instituição, ele permanece em observação e deverá ser encaminhado para a unidade de terapia intensiva, a UTI. Um idoso de 68 anos morreu na manhã de ontem após ser atropelado por um carro na RS-511 em Santa Maria, na região central do estado. O acidente aconteceu por volta das 8h30. Segundo o comando rodoviário da Brigada Militar, a vítima é José Valentim do Amaral Colpo. Ele estava em uma bicicleta quando tentou atravessar a rodovia e foi atingido por um Corsa Classic que trafegava em direção ao distrito de Arroio Grande. A vítima morreu no local. E tenho mais aqui um idoso de 68 anos. Não, tenho aqui essa ocorrência, eu fiz há pouco. Então seria isso de trânsito, Ângelo, a nível de estado, exceto as ocorrências aqui da região dos vales.
1: Muito bem, aqui no Vale do Taquari, informações aí do trânsito, é de que a ponte sobre o Arroio Sampaio, no interior de Cruzeiro do Sul, foi liberada novamente, então, para o trânsito de veículos. E ainda, uma carreta foi destombada, né, e retirada da RS-130 após operação no trevo de Arroio do Meio. Durante os trabalhos, o fluxo de veículo foi desviado. Ontem o condutor trafegava com a carreta e ali no trevo de Arroio do Meio tem uma rótula O motorista acabou puxando demais para a esquerda e a carreta acabou tombando. E uma retroescavadeira e um automóvel colidiram também lá no trevo de Arroio do Meio. E são essas, Paulo, as principais informações do trânsito aqui no Vale.
2: Vamos às principais informações relacionadas à área da segurança pública. Deixa-me ver aqui as últimas ocorrências. Estou vendo aqui que um homem condenado a 41 anos de prisão. Vinícius Brites, 26 anos, foi condenado a 41 anos e 8 meses de prisão em regime inicial fechado pelas mortes de Raíssa Miller, 21 anos, e Eric Richard de Oliveira Turato, de 23 anos. O crime aconteceu em abril do ano passado, no município de Feliz, no Vale do Caí. O júri começou na manhã de ontem, na Câmara de Vereadores de Feliz, e a sentença foi proferida na madrugada desta sexta-feira. Veja aí que o homem foi condenado, então, a 41 anos e 8 meses de prisão. E o crime aconteceu no ano passado. Aí se fez justiça rápida. Que bom que funcionou dessa maneira. Brites, que está preso preventivamente, foi condenado por feminicídio qualificado por uso de meio cruel e recurso que dificultou a defesa da vítima no contexto de violência doméstica e homicídio qualificado por motivo fútil, emprego de meio cruel e recurso que dificultou também a defesa da vítima. O casal foi morto a facadas na casa onde Raíssa, estudante de fisioterapia, morava. Segundo o Ministério Público, eles participavam de uma confraternização com amigos quando Brites teria visto uma publicação sobre o encontro em uma rede social, ido até o endereço e invadido o imóvel. A acusação sustenta que ele matou os dois após entrar na residência. E uma tentativa de roubo à residência terminou com um homem esfaqueado em portão no Vale dos Sinos na manhã de ontem. O caso aconteceu por volta das 7 horas no bairro Centro. De acordo com a Polícia Civil, um trio encapuzado usando máscaras semelhantes a balaclavas entraram correndo no imóvel no momento em que as vítimas abriram o portão da casa para sair. Ao anunciarem o assalto, os suspeitos ordenaram que as vítimas saíssem do automóvel e teriam dito: "Perdeu, perdeu." Só faltou dizer "perdeu, mané." Durante a ação, um dos moradores da residência foi atingido por golpes de faca no pescoço e, conforme a polícia, ele tentava retirar o cinto de segurança para desembarcar do veículo quando foi atingido. As vítimas acreditam que os suspeitos fugiram do local após uma vizinha ver a ação e começar a gritar. A fuga ocorreu sem que fossem levados o veículo e outros bens das vítimas. O morador foi encaminhado a atendimento hospitalar e passa bem. A Polícia Civil investiga o caso e fez buscas aos suspeitos. Uma operação da Polícia Civil no dia de ontem tinha como alvo a facção criminosa com atuação no Vale do Taquari. Não sei se tu tem essa operação aí da polícia que prendeu, se não me engano, várias pessoas aqui no Vale do Taquari.
1: Na operação Nocaute, Polícia Civil prendeu 14 pessoas em investigação sobre o duplo homicídio no centro de Lajeado. A ação da polícia, Paulo, cumpriu 20 mandados de busca e apreensão e 15 de prisão preventiva. A investigação aponta disputa entre facções como motivação para o crime ocorrido ainda no dia 17 de agosto, no centro de Lajeado, e onde dois jovens foram mortos a tiros. E o delegado da Delegacia de Repressão às Ações Criminosas, a DRACO, o Juliano Stobbe, informou que das 15 prisões preventivas determinadas pela Justiça, 11 haviam sido cumpridas até o momento aí, né? E, além disso, 3 pessoas foram presas em flagrante em Vale Verde, na região de Santa Cruz do Sul. Elas foram encaminhadas à Delegacia de Polícia de Lajeado e autuadas por porte de arma e porte de munição de calibre restrito. Conforme Stobbe, a investigação identificou que o duplo homicídio ocorrido lá em Lajeado está relacionado a um conflito entre 2 facções criminosas. E as diligências, então, ocorreram, foram em Lajeado, Encantado, Roca Salles, Vespasino Correia e Mussum, aqui no Vale do Taquari, também em Vale Verde e Venâncio Aires, lá no Vale do Rio Pardo, além de Porto Alegre. Parte dos mandados também foram cumpridos, né, dentro de estabelecimentos prisionais. 3 dos alvos das prisões preventivas já estavam cumprindo pena, Paulo. 2 na penitenciária em Venâncio e 1 em Encantado.
2: É, você vê que essas organizações criminosas estão instaladas em praticamente todos os municípios. Municípios pequenos, como Vespasiano Correia, também foi alvo, então, dessa operação, Vale Verde, Mussum, enfim, cidades pequenas já com ramificações dessas organizações criminosas.
1: Você tem mais informação aí?
2: Nível do Estado, não. Seria isso,
1: Anjo. Os irmãos alvos da operação que investiga, Paulo, lavagem de dinheiro e extração ilegal de minério, que a gente trouxe ontem aqui e que, inclusive, a polícia apontou até o próprio cantor Alexandre Pires nesta investigação, ontem foi informado, né, pelos órgãos de imprensa de que os 2 irmãos seriam naturais de Putinga. Mas agora veio informação da própria polícia de que os irmãos são naturais de Canoas. Um dos irmãos é apontado pela Polícia Federal como o principal articulador do esquema e o outro era empresário do cantor Alexandre Pires. Polícia continua ainda investigando esta situação num todo. E também a Polícia Civil cumpriu o mandado de busca e apreensão em Soledade, prendeu lá um jovem e uma arma de fogo. O homem que rompeu a tornozeleira eletrônica foi preso em Cruzeiro do Sul. Ele estava sob custódia, né? Aí foi liberado e, usando tornozeleira eletrônica, um homem de 37 anos, ele tentou romper aí o aparelho, mas foi preso. E, conforme as informações, ele, durante o cumprimento aí de um mandado de prisão lá em Cruzeiro, ocorreu a abordagem e o homem, então, foi encaminhado novamente à delegacia para os trâmites legais. Ele havia rompido o dispositivo de monitoramento eletrônico e, diante disso, então, foi novamente encaminhado ao sistema prisional. São essas, Paulo, as informações. Ah, tem uma outra aqui, só bem rápido. Um incêndio em um forno de carvão mobilizou bombeiros lá em Paverama. Fogo atingiu uma estrutura na localidade da linha Brasil e não houve feridos. Agora faltam 11 minutos para as 9 horas da manhã, 11 para as 9. Tem rapidinho aqui intervalinho, a gente volta depois aí com o esporte.

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1: E agora vamos ao esporte então, né? 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Paulo, você viu que no esporte a equipe do Lajadense acabou perdendo na última quarta-feira e não tem mais chances, né, de continuar no... já está rebaixado
2: para a terceira divisão.
1: Pois é, né? O Lajadense que luta nada e acaba morrendo na praia. Perdeu para o Veranópolis na noite da quarta pela 14ª e última penúltima rodada da fase de classificação da divisão de acesso. O jogo foi na Arena Alve Azul. Perdeu por 1-0. O resultado manteve o Lajadense então na lanterna, inclusive, com apenas 5 pontos. Então já rebaixado matematicamente. E o time aí do técnico Serginho Almeida se despede da competição agora domingo, dia 27, às 15 horas, diante da APAFUT, fora de casa. Paulo.
2: Vamos trazer aí as últimas informações da dupla Grenal. Estava vendo aqui, no caso, o Grêmio, com a entrada do Pitaco, novo patrocinador Master, levou o Grêmio a um patamar histórico em matéria de arrecadação com a exploração do uniforme. Com os acordos assinados neste ano e as renovações mais recentes, o clube passa a receber cerca de 100 milhões de reais por temporada. É o maior valor na história do tricolor, que além de colocar a equipe entre as 5 maiores arrecadações com a venda de espaços nos uniformes do futebol brasileiro. A distância ainda é significativa para Flamengo, Palmeiras e Corinthians, mas muito próxima aos outros principais clubes, mesmo em um mercado com menor potencial de atrações de recursos. Você vê que mesmo se o Grêmio cair para a segunda divisão, ele tem garantido aí quase 100 milhões em patrocínio.
1: Mas aí também tem uma, né? Se cai para a segunda divisão e para a Série B, no próximo ano também a arrecadação cai muito, né, Paulo?
2: Ah, com certeza. Aí você tem a arrecadação dos jogos televisionados é grande. E aí você vai perder, porque a Série B não dá o mesmo recurso que a Série A. E do lado do Internacional, na sala de imprensa do Beira-Rio, o presidente Alessandro Barcelos, o executivo Fabinho Soldado, o diretor técnico Abel Braga e Eduardo Batista sentaram-se lado a lado, alinharam discursos e tentaram renovar os ânimos na luta contra o rebaixamento. As 10 últimas rodadas do Brasileirão serão decisivas para o futuro do Inter em 2026 e 2027. Caberá ao novo comandante a missão de atingir os pontos necessários. Entre explicações pela escolha do treinador e observações sobre o time, apontaram caminhos para chegar ao objetivo. Alessandro Barcelos garantiu que o clube só fez uma investida oficial, ainda que tenha analisado vários candidatos para substituir Pezzolano. Eduardo mostrou, desde o primeiro momento, característica para nos tirar dessa situação, disse o presidente. Abel Braga reforçou o pedido de trégua aos colorados. Você sabe que o Eduardo Batista também não foi unanimidade entre os torcedores. Muitos torcedores não gostaram da escolha de Eduardo para substituir o Pezzolano. Mas está aí o novo técnico com uma missão muito, muito difícil, a mesma que terá pela frente o Renato Portaluppi. Eu penso que os dirigentes demoraram muito a trocar de técnicos, porque não estavam dando o resultado esperado. E principalmente o Luiz Castro, olha, um time que não conseguiu ganhar um jogo em 28 rodadas fora de casa, foram, se não me engano, 14 jogos fora de casa, e o Grêmio não conseguiu vencer sequer um adversário fora de casa. Então, demoraram muito fazer essa troca de treinadores. Falando em definições, o Regional Sertel Sicredi terá neste final de semana, então, a definição dos confrontos às oitavas de final, dos confrontos mata-mata. Nós teremos jogos no próximo domingo e os resultados é que vão definir os confrontos, então, das oitavas de final. Em Teutônia jogam Canabarrense e 11 Amigos de Canudos do Vale. Em Lajeado, Estudiantes vai enfrentar o Gaúcho de Teutônia. Em Taquari, tem Taquariense Internacional de Lajeado. Em Poço das Antas, jogam Poço das Antas e Juventude de Guaporé. Em Canudos do Vale, o Minuano recebe o Cruzeiro de Cruzeiro do Sul. E em Progresso, teremos o Gaúcho classificado enfrentando o Juventude de Vesfália. Jogos importantes que vai definir também as últimas, os últimos classificados, como falei há pouco, os cruzamentos das oitavas de final. Fico por aqui com a minha participação no Visão Geral da Brescia Mais FM desta sexta-feira. Volto no Minuto Esportivo às 10h30 e depois no Atualidades às 11h30. Bom dia, uma ótima sexta-feira a todos.
1: Muito bem, então, né? Vamos ficando por aqui na programação da Brescia Mais FM, muito melhor com você. E na sequência, então, tem a Jéssica trazendo o programa Amanhã Mais para você, aqui no 93.1, para quem se liga, né? E bom trabalho, tudo de melhor. Aproveita bem aí, então, a sua sexta-feira, sexta-feira bonita, maravilhosa, com sol. Uma sexta-feira de primavera. Aproveita bem aí, ok? Vamos fechar assim hoje.

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2: Bom dia, bom dia, bom dia pra você! Tá começando Manhã Mais aqui na tua Brecha Mais 93.1 FM. Muito melhor com você na tua companhia aí do outro lado. Esteja você onde estiver nesta manhã linda de sexta-feira ensolarada por aqui, 25 de setembro de 2026. Neste momento, 19 graus é a temperatura nos estúdios da Brecha Mais. Muito bom dia para você, eu sou Jéssica Coit, faço companhia até as 11h30, com muita música, informação, você participando por aqui. 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E claro que eu quero a tua participação, 3757-1259, 982-19-2727, para você participar, para mandar teu recado, para pedir teu som. 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Sempre reagimos ao que aconteceu, reagimos àquilo que significou para nós. Cada pessoa carrega uma história e muitas vezes nossas experiências passadas influenciam a forma como interpretamos o que aconteceu no hoje. Uma mensagem sem resposta pode ser apenas uma mensagem não lida, mas para quem já se sentiu esquecido, pode despertar um sentimento de abandono. Por isso, antes de tirar conclusões, vale perguntar: o que realmente aconteceu? O que eu imaginei? O que eu estou sentindo? Isso não significa ignorar o que nos machuca, mas olhar para tudo com mais calma e ternura. Deus conhece nossa história e nossas fragilidades. Na oração, podemos pedir um coração menos apressado e mais aberto para ouvir. Há muita paz quando a curiosidade vence a suposição. Perguntar, conversar, escutar podem ajudar a descobrir que nem sempre conhecemos toda a história.

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0: 9:23, segue o Manhã Mais por aqui, 19 graus é a temperatura e, claro, segue a promoção do bolo da padaria Paludo em parceria com a Brescia Mães. Liga, cadastra, participa, vai mandando o teu recado. Tem gente participando por aqui, bom dia, galera da Mega Móveis, parabenizando o vice-prefeito Arley Stefani de aniversário hoje, colocando ele também na promoção do bolo. Parabéns, seu Arley, muitos anos de vida, muita paz, saúde e sucesso. Eles que pedem a música com Paulinho Mocelin, Lidando com a Pecuária, vai tocar daqui a pouquinho na programação. Bom dia, Jéssica, quero colocar o nome de Agostinho Dadaut, que está de aniversário hoje, e de Eduardo Dadaut Bouvier, que esteve de aniversário no dia 22. Tudo certo, dona Ivânia, está cadastrado, boa sorte para vocês. Quem também está participando por aqui, as netas, parabenizando o vô Libório Keuser, de Travesseiro, completando 73 anos hoje. Parabéns a todos os aniversariantes. Muita luz, muita paz, bênçãos de Deus, saúde, felicidades e muito sucesso. E você que não participou ainda, dá tempo por aqui, 3757-1259, 982-19-2727, manda teu recado, pede teu som, me conta de onde você está curtindo a programação, hoje, sexta-feira, 25 de setembro de 2026.
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0: Mais de volta aqui na tua Brecha Mais, muito melhor com você na tua companhia aí do outro lado, nesta manhã ensolarada de sexta-feira, 25 de setembro de 2026. Neste momento, 19 graus é a temperatura nos estúdios da Brecha Mais e segue o Manhã Mais por aqui. 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Manda para cá, pede a tua, vem fazer parte da programação.
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Segue o Manhã Mais por aqui na tua companhia aí do outro lado. Esteja você onde estiver, tá em casa, no trabalho, levando a Brecha Mais na carona. Muito obrigada pela tua audiência, pela tua companhia. Uma excelente manhã de sexta-feira, hoje 25 de setembro, 5 minutos faltando para as 10, 21 graus é a temperatura. E claro, segue a promoção do bolo da Padaria Paludo por aqui, aniversariantes do mês de setembro. 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
2: 10h10, é o Manhã Mais por aqui, na tua Brecha Mais 93.1, muito melhor com você na tua companhia aí do outro lado e na companhia por aqui de Padaria Berlim. 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E claro, segue ligando, participando e interagindo comigo nesta manhã linda de sexta-feira. Hoje, 25 de setembro de 2026, 21 graus é a temperatura nos estúdios da Brecha Mais. E segundo o Núcleo de Informações Hidrometeorológicas da Univates, a máxima prevista para hoje pode chegar a 32 graus no Vale do Taquari, com o tempo firme. Muito bacana, muito calorão por aí, claro, com previsão de chuva para o final de semana, sábado, domingo. É o veranico, né? Primavera no Vale do Taquari, mínimas então registradas hoje de 11 graus e a máxima podendo chegar aos 32 graus. 3757-1259-982-19-2727 para você participar. Quem está participando por aqui é a dona Ieda Maria Meneghetti. Bom dia, Jéssica. Eu quero ouvir a música do Cleiton Borges. Uma Sola J vai tocar daqui a pouquinho, viu? Um beijo para você. Obrigada pela companhia.

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5: Manhã Mais de volta aqui na tua Brecia Mais. Manhã de sexta-feira ensolarada por aqui. Hoje, 25 de setembro de 2026, 10 horas 24 minutos. 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Claro, segue participando por aqui, mandando o teu recado no 37571259, no 982192727 ou também pelas nossas redes sociais, Facebook, Instagram, Brecia Mais FM. E tem mais gente de aniversário por aqui, porque a Vanderleia Valer está homenageando o cunhado, Vilmar Antônio Esquena, desejando a ele muitas felicidades, saúde, paz, muitos anos de vida. Ele está participando da promoção do bolo, viu? Boa sorte! Ela que pediu a música Feliz Aniversário com JM vai tocar por aqui, especial para o Vilmar e para toda a galera aniversariando nesta sexta-feira.
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0: Brescia Mais, 27 para as 11, bom dia.
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0: Chega no Minuto Esportivo no Manhã Mais desta sexta-feira, 25 de setembro de 2026. 22 graus é a temperatura. José Paulo Valandro, bom dia.
2: Bom dia Jéssica e bom dia a todos do Manhã Mais da Brescia Mais FM desta sexta-feira. E no primeiro capítulo do ciclo até a Copa do Mundo de 2030, a seleção brasileira buscou empate em 1-1 no finzinho do jogo contra a Austrália nesta sexta-feira em Townsville, em solo australiano, em seu primeiro amistoso pós-Copa do Mundo. O gol da Austrália foi marcado por Iracunda de falta no segundo tempo. Ryan, no fim, igualou o marcador. As duas seleções voltam a se encontrar na próxima terça-feira, dia 29 às 7 horas, em Brisbane. A data FIFA ainda reserva um terceiro amistoso aos brasileiros contra a Índia no dia 13 de outubro em Calcutá. O Grêmio retornou os trabalhos nesta quinta-feira visando a sequência de jogos pelo Brasileirão. O tricolor deu ênfase à parte física na atividade que contou com desfalques por lesões e convocações, mas também teve novidades entre os jogadores disponíveis. Segundo imagens divulgadas pelo clube, o trabalho foi predominantemente físico, com corridas e exercícios de musculação no CT Luiz Carvalho. Os preparadores Rogério Dias e Mário Pereira comandaram as atividades sob a supervisão de Renato Portaluppi, que esteve presente no gramado. Ficaram fora do primeiro treinamento durante a data FIFA os convocados Noriega, Vila Sante, Giovanni Cabral, Pedro Gabriel e Gabriel Menegon, além dos lesionados Marlon e Diego Caíto, ambos com problemas musculares. Os laterais são esperados de volta aos trabalhos nos próximos dias. E o Inter abrirá as portas do CT Parque Gigante nesta sexta-feira para um treino aberto. O objetivo é mostrar as principais mudanças que Eduardo Batista pretende fazer na equipe. São duas principais: mais gente na área e um centroavante. O técnico quer aumentar o poder de fogo do time a 10 rodadas do Brasileirão. Nas partidas que viu antes de chegar, detectou alguns padrões que considerou positivo e constatou que havia pouca gente para concluir nas jogadas tramadas. Para resolver isso, a primeira medida é usar um centroavante. Com Sanabria na seleção paraguaia, caberá a Alejandro começar a missão. Melhorar os índices ofensivos é a missão de Eduardo Batista para salvar o Inter. Só transformando em gols as chances criadas, a equipe conseguirá deixar o Z4. Regional Sertel Sicredi 2026, jogos da última rodada da fase classificatória, teremos no próximo domingo em Teutônia, Canabarrense, 11 Amigos e Canudos do Vale. Em Lajeado, jogam Estudiantes e Gaúcho de Teutônia. Em Taquari, o taquariense enfrenta o Internacional de Lajeado. Em Poço das Antas e Juventude de Guaporé. Em Canudos do Vale, o Minuano vai enfrentar o Cruzeiro de Cruzeiro do Sul. E em Progresso, o Gaúcho recebe o Juventude de Vesfália. José Paulo Valandro no Minuto Esportivo da Brescia Mais FM. Mais esportes logo mais às 11 horas e 30 minutos no Atualidades. Bom dia.
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1: Sim, esse é o Manhã Mais até as 11h30. Eu e você, você e eu. Muita música boa nesta manhã de sexta-feira ensolarada, linda por aqui. 22 graus é a temperatura. Agora faltando 19 minutos para as 11. Hoje, 25 de setembro de 2026. 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Para você participar, manda teu recado, pede teu som, porque a música não pode parar por aqui.
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1: É Manhã Mais de volta aqui na tua Brecha Mais. 23 graus é a temperatura, na companhia de Benoit, porque tua casa merece. 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E tem mais gente participando por aqui. Bom dia, seu Walter Bortoncello, sintonizado na Brecha Mais. Ótima manhã de sexta-feira para você. O João Damásio mandou recadinho de áudio, ó, vamos ouvir.
2: Bom dia. Aqui é o João Damásio, aqui de São José dos Pinhais, no Paraná. Estou ligadão nessa programação. Quero mandar um abraço para toda a família Damásio e do Coqueiro Baixo. Principalmente para a minha família, assim, para o meu irmão Ivanir, para minha irmã Lorena, minha irmã Joana, meu cunhado Lécio, meu cunhado Mocir e para todos que estão na escuta aí dessa programação e para vocês aí da rádio.
1: Ô, oh, coisa boa, viu, João? Obrigada pelo carinho, pela sintonia. Ótima sexta-feira para você.

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13: 11 horas 11 minutos, é o Manhã Mais de volta aqui na tua Brécia Mais, na companhia de Ótica Brilhos, no centro de Encantado, fone WhatsApp 51-3751-2323 e Clínica Ora Unique Encantado. 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E claro, segue participando por aqui, 3757-1259-982-19-2727.
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0: É o Manhã Mais de volta aqui na tua Brecha Mais, 11 horas 18 minutos, 23 graus é a temperatura, manhã de sexta-feira, hoje 25 de setembro de 2026, Manhã Mais por aqui até as 11 horas e 30, lembrando para você que tem atualidades ainda hoje por aqui, muitas informações, tem a propaganda eleitoral gratuita, tem também o programa da Igreja Católica e segue a programação durante a tarde no Misturadão, no Conexão Pop, no Bailão da Mais, muita coisa boa esperando por você aqui na tua 93.1 FM. 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Ou 3751-9400, para você agendar a tua avaliação. 11 horas 20 minutos, vem chegando as saideiras por aqui. É, as saideiras do Manhã Mais desta sexta-feira. Manhã Mais que volta a partir de segunda, 9 horas da manhã. Um beijo para dona Angelina, pedindo Rick Renner na programação. Oferecendo para o neto João Vitor, também sintonizado na Brecha Mais. Um beijo para vocês. Vem chegando as saideiras e na sequência tem atualidades e muitas informações.
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2: Bom dia, sexta-feira, 25 de setembro de 2026. Começa agora na Brescia Mais FM, o Atualidades. Agora são 11 horas 31 minutos e a temperatura é de 24 graus.
3: Bom dia, confira os destaques desta edição.
2: Congressistas dos Estados Unidos acusam o governo Trump de tentar interferir na eleição do Brasil.
3: Mega Sena acumula para 45 milhões de reais.
2: Ministro da Fazenda afirma que patrocinador do filme sobre a vida de Bolsonaro recebeu dinheiro do crime organizado.
3: RBS TV faz debate entre candidatos do Rio Grande do Sul ao Senado nesta sexta-feira.
2: Saúde no Rio Grande do Sul, envelhecimento da população e falta de médicos em algumas cidades desafiam próximos governantes.
3: E ainda Eduardo Batista minimiza a rejeição da torcida do Inter e confia que pode evitar o rebaixamento.
2: Grêmio inicia preparação durante data FIFA com foco no condicionamento físico.
3: Também as notícias regionais, locais, da segurança pública e previsão do tempo.
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3: A apresentação é de Jéssica Cor.
2: E José Paulo Valandro.
3: Programa Atualidades e vamos às notícias da área internacional.
2: Um grupo de parlamentares dos Estados Unidos enviou uma carta ao secretário de Estado americano, Marco Rubio, demonstrando preocupação com tentativas de interferência do país nas eleições do Brasil. No documento enviado ontem, os congressistas acusam a gestão de Trump de tentar pressionar instituições brasileiras e de colocar em risco a parceria estratégica entre as duas nações. Na nota, o grupo de políticos exige que os Estados Unidos assumam o compromisso de reconhecer e aceitar o resultado das eleições marcadas para outubro. Assinada por 30 deputados e um senador, a carta afirma que a administração Trump adotou medidas econômicas, diplomáticas e políticas contra o Brasil desde 2025. Os autores condenam o uso de tarifas e sanções como forma de retaliação e pressão sobre o julgamento do ex-presidente Jair Bolsonaro no Supremo Tribunal Federal e questionam os critérios probatórios e legais empregados para aplicar a Lei Magnitsky contra autoridades brasileiras.
3: 27 minutos para o meio-dia, notícias nacionais.
2: Nenhum apostador acertou as 6 dezenas do concurso 3.062 da Mega Sena, realizado ontem. O prêmio acumulou e está estimado em 45 milhões de reais para o próximo sorteio. Os números sorteados foram 5, 9, 11, 17, 18 e 38. 86 apostas acertaram 5 dezenas e irão receber R$ 19.736 cada. E 5.065 apostas acertaram 4 dezenas e irão receber R$ 552 cada. O próximo concurso acontece domingo às 11 horas. As apostas podem ser feitas até às 22 horas, horário de Brasília, de sábado, em qualquer lotérica do país ou pela internet, no site ou aplicativo da Caixa. A aposta simples, com 6 dezenas, custa R$ 6.
3: E o ministro da Fazenda, Dário Durigan, afirmou ontem que a empresa Entre Investimentos, que segundo as investigações da Polícia Federal, foi usada para intermediar repasses ao filme sobre o ex-presidente Jair Bolsonaro recebeu dinheiro do crime organizado. Nós estamos falando de uma administradora de um grupo empresarial, que é o Grupo Entre, que recebia dinheiro tanto do Banco Master quanto do crime organizado e dentro de um mesmo bolso. E esse recurso foi utilizado para ocultar patrimônio, para lavar dinheiro e para corromper, disse Dorigan. O ministro deu a declaração após a terceira fase da Operação Carbono Oculto da Polícia Federal, que revelou ligação entre a máfia dos combustíveis e o esquema de precatórios do Master. Segundo o Grupo de Atuação Especial de Combate ao Crime Organizado, o grupo investigado teria montado uma estrutura financeira e societária complexa para assumir o controle da distribuidora Terrana e ocultar patrimônio por meio de fundos de investimentos, empresas de fachada e operações financeiras consideradas atípicas pelo Ministério Público.
2: Faltando 24 minutos para o meio-dia, o Atualidades traz as notícias estaduais.
3: E a RBS-TV promove nesta sexta-feira um debate com candidatos ao Senado do Rio Grande do Sul. O encontro será nos estúdios da emissora às 22 horas e 50 minutos, com mediação do jornalista Eloy Zorzetto. No site do G1, além de acompanhar o debate, você poderá conferir os bastidores apresentado por Fabiana Lemos e análises de cada bloco ao final do debate com a comunicadora do Grupo RBS, Rosane de Oliveira. O programa especial começa por volta das 22 horas e 35. A iniciativa busca ampliar o espaço para discussão de propostas e contribuir para que os eleitores conheçam os concorrentes. Em outubro, o eleitor poderá votar em dois nomes para o Senado.
2: A proporção de pessoas com 60 anos ou mais praticamente dobrou no Rio Grande do Sul em pouco mais de duas décadas. Hoje, são 2,2 milhões de idosos e a população está vivendo mais. Nesse mesmo período, entre as mulheres, chegou a 80,1 anos. O envelhecimento não significa necessariamente doença, mas aumenta a necessidade de preparar a rede para problemas mais frequentes nessa faixa etária e para manutenção da autonomia. Segundo o professor Luiz Henrique Teles da Rosa, da Universidade de Porto Alegre, o convívio social também é importante para a saúde dos idosos. A interação, o convívio social, é um fator muito importante, estratégico, para a manutenção da saúde física e mental da pessoa idosa.
3: 23 graus é a temperatura, hora dos destaques esportivos.
2: O técnico Eduardo Batista foi apresentado pelo Inter no início da tarde de ontem no auditório do estádio Beira-Rio. Ao lado do presidente Alessandro Barcelos, e do executivo Fabinho Soldado e do diretor técnico Abel Braga, o novo comandante falou sobre a missão de comandar o Inter na reta final do Campeonato Brasileiro. O técnico assinou contrato até o fim do ano e chega para assumir lugar de Paulo Pezzolano com um objetivo claro: livrar o Inter do rebaixamento nas últimas 10 rodadas do Brasileirão. A estreia será contra o Corinthians no dia 7 de outubro, no Beira-Rio, após a data FIFA.
3: E o Grêmio retomou os treinamentos na tarde de ontem no Centro de Treinamento Presidente Luiz Carvalho. A atividade marcou o início da programação da equipe durante o período de data FIFA, com os trabalhos voltados principalmente ao condicionamento físico do elenco. O tricolor terá seu próximo compromisso pelo Campeonato Brasileiro no dia 7 de outubro contra o Remo em Belém. Os jogadores participaram inicialmente de uma sessão conduzida pela equipe de preparação física. Os preparadores Rogério Dias e Mário Pereira, ao lado do auxiliar Marcel Cardoso, organizaram exercícios de mobilidade geral, combinados com ativações neuromusculares de caráter preventivo. A atividade teve como objetivo preparar os atletas para a sequência dos trabalhos realizados ao longo do período de treinamentos. O técnico Renato Portaluppi acompanhou de perto as atividades realizadas ao longo da tarde.
2: Você está ouvindo o Atualidades e a seguir você acompanha as notícias da nossa região, da segurança pública, notas, avisos locais e previsão do tempo.

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7: Agora faltando 15 minutos para o meio-dia, atualidades de volta na Brescia Mais FM com oferecimento de Sicredi.
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8: Vamos agora às notícias regionais.
7: Com o propósito de celebrar seus 45 anos de história ao lado dos associados e apoiar a economia local, foi lançada em julho deste ano a promoção 45 anos Sicredi Região dos Vales. A campanha distribuirá 450 prêmios com valores entre 5 e 20 mil reais, totalizando 4 milhões e meio de reais na região. A primeira rodada de sorteios ocorrerá entre os dias 13 e 23 de outubro, em todas as agências da área de ação da instituição financeira cooperativa. Nesta etapa, serão distribuídos 108 prêmios de R$ 5.000 cada. Participam dos sorteios os associados que realizarem os seus negócios com o Sicredi Região dos Vales e de depositarem seus cupons nas agências até a data do sorteio. Datas dos sorteios e agências: dia 13 de outubro, Anta Gorda e Vista Alegre do Prata. No dia 14 de outubro, Dr. Ricardo, Guaporé Centro e Guaporé Avenida. 15 de outubro, Putinga, União da Serra e Nova Brécia. Dia 16 de outubro, Ilópolis e São Valentim do Sul. No dia 19, Roca Sales e Vespasiano Correia. No dia 20 de outubro, Relvado e Dois Lajeados. No dia 21 de outubro, Coqueiro Baixo, Arroio do Meio Centro e Arroio do Meio Centro Histórico. No dia 22 de outubro, Capitão e Mussum. E no dia 23 de outubro, Encantado Centro e Encantado Cidade Alta.
8: 13 minutos para o meio-dia, notícias de travesseiro.
7: Secretaria Municipal da Saúde de Travesseiro está realizando inscrições para mamografia durante Outubro Rosa. Faça sua inscrição na Secretaria da Saúde para realizar a mamografia. No WhatsApp 51 995 34 7162. E telefone área 51 3759-1255.
8: 24 graus é a temperatura. Notícias de Coqueiro Baixo.
7: Programação do CRAS Coqueiro Baixo, hoje, dia 25, melhor idade ativa, às 13 horas e 30 minutos.
8: E o sindicato avisa a todos os proprietários de terras rurais de Nova Brécia e Coqueiro Baixo que já está fazendo o cadastro do ITR 2026. Quem comprou, vendeu ou fez qualquer mudança na escritura, trazer o INCRA e matrícula atualizada. O prazo para fazer o cadastro é até o dia 29 de setembro. Lembramos que o cadastro é obrigatório e quem não o fizer, a Receita Federal cobrará multa e pendências no CPF.
7: Faltando 11 minutos para o meio-dia, o Atualidades traz as notícias de Nova Brécia.
8: A comunidade da linha Sagrada Família deve ficar atenta ao desligamento programado de energia elétrica previsto para amanhã, dia 26 de setembro, no período das 8 horas e 20 minutos às 14 horas e 10. Durante esse intervalo, poderão ocorrer interrupções no fornecimento de energia para a realização de serviços na rede elétrica. A recomendação é que os moradores programem suas atividades com antecedência e mantenham desligados equipamentos elétricos sensíveis durante o período da interrupção. Também é importante lembrar que o desligamento depende de condições climáticas favoráveis, podendo sofrer alteração caso as condições de segurança não sejam adequadas.
7: A quinta rodada do Campeonato Municipal de Bochas acontece nesta sexta-feira, 25 de setembro, com 3 partidas programadas. Os jogos serão realizados nas localidades de Tigrinho Alto, Pinheiros e Olinda. Em Tigrinho Alto, jogam Tigrinho Alto e Tiradentes. Em Linha Pinheiros, Pinheiros e Estefânia. Em Linha Olinda, Olinda recebe o CTG Paixão Cortes. A equipe de Morro Seco estará de folga nesta rodada.
8: 10 minutos faltando para o meio-dia desta sexta-feira, hoje 25 de setembro de 2026. Notícias da Segurança Pública e do Trânsito.
7: A Polícia Civil prendeu 18 pessoas durante a Operação Nocaute, deflagrada ontem. A ofensiva cumpriu mandados em Encantado, Mussum e outros 6 municípios. Emira um grupo investigado por homicídios e tráfico de drogas. Coordenada pela Delegacia de Repressão das Ações Criminosas Organizadas Draco de Lajeado, a operação cumpriu 20 mandados de busca e apreensão e 15 de prisão preventiva. Além dos alvos das preventivas, 3 pessoas foram presas em flagrante durante as diligências. As ordens judiciais foram cumpridas em Encantado, Mussum, Lajeado, Roca Sales, Vespasiano Corrêa, Porto Alegre, Vale Verde e Venâncio Aires. Segundo a Polícia Civil, o grupo investigado atua no Vale do Taquari, principalmente em Encantado, e também no bairro Bom Jesus, em Porto Alegre. A investigação relaciona integrantes do grupo a crimes como homicídios e tráfico de drogas. A Operação Nocaute busca desarticular essa estrutura e reunir novos elementos para identificar outros possíveis envolvidos. O trabalho da Draco avançou a partir de um duplo homicídio ocorrido em 17 de agosto no centro de Lajeado. As vítimas Alessandro Passe Dias, de 27 anos, e Romário Pacheco da Silva, de 25, foram mortas a tiros na rua Santos Filho. Desde os primeiros levantamentos, a Polícia Civil investiga a possibilidade de o crime estar relacionado a uma disputa entre grupos criminosos.
8: 8 minutos faltando para o meio-dia, este é o Atualidades e é hora da agenda de festas.
7: Amanhã, sábado 26 de setembro, jantar baile em linha Três Reis Coqueiro Baixo. Às 20 horas, jantar com o tradicional churrasco servido nas mesas no estilo espeto corrido. após baile com animação do grupo Tchê Cambicho. Reservas de fichas com Fabiano no fone 985-33-9280 ou com Leandro no 985-61-8178. Amanhã, 26 de setembro, jantar baile na linha Três Reis, Coqueiro Baixo.
8: A Associação Hospitalar São João Batista convida toda a comunidade para o seu grande almoço beneficente, que acontece no domingo 27 de setembro no Salão Paroquial. O almoço será servido ao meio-dia com espeto corrido de res, porco, frango, ovelha e salsichão, acompanhado de pães, cuca, aipim, maionese e saladas. Os cartões custam R$ 60,00 para adultos. Crianças de 7 a 12 anos pagam meia e até 6 anos não pagam. A programação continua com brinquedos para as crianças, sorteio da rifa, roleta com bandeirinhas do Inter e do Grêmio, garantindo diversão para toda a família e ainda baile com a banda Musical Star. É domingo, 27 de setembro, dia de reunir a família, saborear um delicioso almoço e principalmente colaborar com o Hospital São João Batista.
7: Faltando 6 minutos para o meio-dia, o Atualidades traz a previsão do tempo com oferecimento de AgroShop Carbone. 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
8: Hoje o tempo continua firme no vale. Uma massa de ar mais quente atua sobre parte do estado e favorece o predomínio do sol acompanhado de algumas nuvens. As temperaturas se elevam gradualmente e os ventos do quadrante norte favorecem o aquecimento, deixando a tarde com sensação de calor. A máxima prevista para hoje pode chegar aos 32 graus.
7: Amanhã, sábado, o tempo permanece firme em grande parte do dia e o sol aparece com nebulosidade variada. No decorrer do período, a nebulosidade aumenta com a aproximação de instabilidade sobre o estado e até o fim do dia não se descarta alguma pancada de chuva e temporais isolados pelo vale. As temperaturas se elevam gradualmente, deixando a tarde quente. A previsão é de mínima de 15 e máxima de 31 graus.
8: Já no domingo, as instabilidades deixam o céu encoberto e favorecem a ocorrência de pancadas isoladas de chuva ao longo do dia. Em alguns momentos, podem ocorrer pancadas de intensidade moderada a forte, com possibilidade de temporais isolados. Intervalos de melhoria com aberturas de sol também podem ser esperados. As temperaturas apresentam pouca variação e permanecem amenas durante boa parte do dia. A mínima prevista é de 16 e a máxima não deve passar dos 22 graus.
7: Em Nova Brécia, o tempo apresenta-se firme com nebulosidade variada. Temperatura de 26 graus e a umidade relativa do ar em 56%.
8: O Atualidades fica por aqui.
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8: Próxima edição, segunda-feira, às 11 horas e 30 minutos.
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8: Mais informações durante a nossa programação.
7: 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Boa tarde.
8: Boa tarde.

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Louvado seja nosso Senhor Jesus Cristo, para sempre seja louvado. Boa tarde, rádio ouvintes, boa tarde, irmãos e irmãs que nos escutam aqui pela Rádio Brecha Mais ou através do aplicativo. Este é o programa da Comunidade Católica da Paróquia São João Batista, Nova Brécia. Paróquia formada pelas comunidades dos dois municípios, município de Nova Brécia e Coqueiro Baixo. Quem vos fala é o Padre Silmar, pároco da Paróquia São João Batista. Já é a última sexta-feira do mês de setembro, né? Que loucura, né? Há exatamente 3 meses, como hoje, estaremos celebrando o Natal. 3 meses, como hoje, será Natal. E assim vai o tempo, né? O tempo é... Não é apenas os minutos, o cronômetro, o relógio, né? O tempo tem que ser a vida, na sua plenitude vivida, né? Porque senão a gente vê o tempo... passar e a gente não se dá conta que as coisas parecem, como nós dizemos, né? Estão passando muito rápido, né? Então que o tempo seja a vida vivida com sentido e com plenitude, né? Mas nós estamos aí quase chegando ao final da campanha política, a propaganda eleitoral, e todo mundo diz que vai mudar o Brasil ano que vem. Parece que a mudança o ano que vem, quem quiser ter sucesso tem que comprar um caminhão baú para fazer mudança, porque diz que vai ser o ano da mudança, né? Então, vamos investir num caminhão para fazer mudanças. Mas eu recebi aqui um texto hoje muito interessante e quero partilhar. O Brasil vai mudar. E vai mesmo, vai mudar. Sabe quando vai mudar? Vai mudar quando nós brasileiros, né, nós marcarmos uma consulta no SUS ou particular e nós formos à consulta. Não tirarmos o lugar de ninguém. Vai mudar quando a gente aprender a respeitar as pessoas. Vai mudar quando nós respeitarmos a opinião dos outros. O Brasil vai mudar quando nós aprendermos a respeitar as diferenças. O Brasil vai mudar. Vai mudar quando nós desligarmos a televisão, o celular e formos ler um livro que vai ajudar a nossa cultura. O Brasil vai mudar quando nós, os pais, forem chamados nas escolas para a reunião dos seus filhos e forem na reunião da escola aonde foram chamados. O Brasil vai mudar quando nós formos capazes de comprar um telefone celular que valha menos que o nosso salário, o que nós recebemos no mês. O Brasil vai mudar quando aprendermos a valorizar os professores dos nossos filhos. O Brasil vai mudar quando se parar de fazer gato, roubando energia, internet, água, TV a cabo. Quando não se usar aparelhos piratas. O Brasil vai mudar. Vai mudar quando nós não formos cortar a fila, roubar o lugar de ninguém na fila. O Brasil vai mudar quando quem é casado apagar os seus aplicativos de namoro dos seus celulares. O Brasil vai mudar quando nós não sairmos correndo para levar mentiras e até mesmo coisas falsas sobre as pessoas. O Brasil vai mudar quando nós pararmos de reclamar porque naquele mês não tem um feriado. O Brasil vai mudar. E vai mudar quando nós ensinarmos nossos filhos a ter respeito pela pessoa que varre a rua, assim como deve respeitar o prefeito, ou o presidente, ou o papa. O Brasil vai mudar quando assumir o compromisso de buscar o filho, a filha, no final de semana, e de fato fores buscar. Não vai deixá-lo esperando, não vai criar falsas expectativas. O Brasil vai mudar quando se parar de dar presentes caros, brinquedos caros aos filhos e sentar no chão e brincar com eles. O Brasil vai mudar quando você parar de chamar uma menina de cachorra, como se ela fosse algo que você pode usar. O Brasil vai mudar quando você der valor ao trabalho do teu esposo, da tua esposa, que realiza em casa. O Brasil vai mudar quando nós acharmos
que pararmos de achar que o trabalho do cabeleireiro vale mais a pena gastar num salão de cabeleireiro e depois reclamar da senhora que faz o bolo para poder ter um ganho maior na sua família. O Brasil vai mudar quando você parar de compartilhar desgraças no Facebook e nas redes sociais e, quem sabe, botar as mãos à obra para um trabalho voluntário, para ajudar alguém. O Brasil vai mudar quando nós soubermos diferenciar entre notícias com fundamento e as notícias mentirosas, as fake news. O Brasil vai mudar quando nós formos capazes de votar em candidatos que pensem no bem de todos e não apenas aquilo que nós vamos ganhar. O Brasil vai mudar quando nós pararmos de avisar nossos amigos que tem blitz da polícia para eles não serem pegos na balada segura, para não dirigirem alcoolizados. O Brasil vai mudar quando nós não tirarmos a vaga, seja em lugares públicos ou no estacionamento, de pessoas idosas ou com deficiência. O Brasil vai mudar quando nós aprendermos a juntar o cocô do cachorro quando levamos para passear na rua e também a juntarmos o lixo que nós jogamos na rua de nossas cidades. O Brasil vai mudar quando, enfim, nós aprendermos que a política não é apenas de 4 em 4 anos, mas a política também está no dia a dia, naquilo que nós fazemos, nas ações que nós tomamos, no modo como nós lidamos com as coisas práticas do dia a dia. Nenhuma política é capaz de mudar um país se as pessoas não mudarem as suas atitudes. Nenhum político é capaz de mudar um país se as pessoas não mudarem as suas atitudes. Iniciamos em nome do Pai, do Filho e do Espírito Santo. Amém. Eu vos saúdo a todos no início dessa tarde e eu faço na fé desejando que o Deus da esperança, que nos cumula de toda alegria e paz em nossa fé, pela ação e pela força do Espírito Santo, esteja sempre convosco. Bendito seja Deus que nos reuniu no amor de Cristo. A oração da missa, nesse próximo, amanhã, sábado e domingo, no 26º domingo do tempo comum, vai rezar assim. Ó Deus, que mostrais vosso poder, sobretudo, no perdão e na misericórdia, derramai em nós a vossa graça, para que, correndo ao encontro das vossas promessas, mereçamos participar dos bens celestes. Por nosso Senhor Jesus Cristo, vosso Filho, que é Deus, e convosco vive e reina, na unidade do Espírito Santo, por todos os séculos dos séculos. Amém. Vamos ouvir a canção, a música, Tu és, Senhor, a verdade. Tu és, Senhor, a verdade, com o coral Palestrina. Já voltamos em seguida para ouvirmos o Santo Evangelho.

Muito bem, então agora vamos ouvir o evangelho proposto para esse final de semana, o 26º domingo do tempo comum. E o 26º domingo do tempo comum nós estamos lendo nesse ano, sempre, quase de forma contínua, o evangelho de São Mateus. E amanhã vamos então, amanhã e domingo, vamos ler o capítulo 21, dos versículos 28 ao 32. Mateus 21, versículos 28 a 32. O Senhor esteja convosco, Ele está no meio de nós. Anúncio da boa notícia do Evangelho de Jesus Cristo escrito segundo São Mateus. Glória a vós, Senhor. Jesus disse aos sacerdotes e aos anciãos do povo: o que vos parece? Um homem tinha dois filhos. Dirigindo-se ao primeiro, ele disse: filho, vai trabalhar hoje na vinha. O filho respondeu: não quero. Mas depois mudou de opinião e foi. O pai dirigiu-se ao outro filho e disse a mesma coisa. Ele respondeu: sim, senhor, eu vou, mas não foi. Qual dos dois fez a vontade do pai? O sumo sacerdote e os anciãos do povo responderam: o primeiro. Então Jesus lhes disse: em verdade vos digo, que os cobradores de impostos e as prostitutas vos precedem no reino de Deus. Porque João veio até vós num caminho de justiça, e vós não acreditastes nele. Ao contrário, os cobradores de impostos e as prostitutas creram nele. Vós, porém, mesmo vendo isso, não vos arrependestes para crer nele. Palavra da salvação, glória a vós, Senhor. Muito bem, irmãos e irmãs, no domingo passado nós escutávamos aquele evangelho quando Jesus conta a parábola, a história do dono da vinha, do patrão que sai em diferentes horários para chamar empregados para a sua vinha e no final paga a todos igualmente. E aí a gente lendo assim o evangelho, a gente tem uma tentação de achar que aquele patrão foi injusto, mas o evangelho justamente quer ensinar a justiça de Deus. Deus quer ser bom igualmente para com todos, né? A bondade de Deus pode nos causar inveja, porque às vezes, se nós somos beneficiados, nos sentimos então merecedores, mas se o outro nos sentimos com inveja. O próprio evangelho dizia isso no domingo passado. Por acaso estás com inveja por eu ser bom, dizia o evangelho, por Deus ser bom. E hoje nós vemos Jesus contando, também usando uma parábola, uma história, e usa a imagem de dois filhos, e os dois são chamados para irem à vinha. Um diz não, mas depois acaba revendo e acaba indo realizar, entrar na vinha e trabalhar na vinha, né? E o outro diz sim e depois acaba não indo, né? Então, a quem Jesus está contando essa parábola? Justamente também para os líderes religiosos do seu tempo, os fariseus, os escribas, né, que são esses que se acham os filhos, que sempre disseram sim, que foram obedientes, mas foram unicamente, né, através do cumprimento de regras, obedientes porque não questionavam, não interrogavam, né, mas apenas uma obediência de aparências, né, mas internamente contrariam tudo aquilo que dizem, pelo qual dizem sim. Né? E aí o outro que diz sim e acaba não indo, aliás, que diz não, mas acaba indo, talvez seja aquela imagem do filho rebelde, né? Daquele que questiona, daquele que não cumpre as regras, aquele que não interroga, que se faz desobediente, mas vai aos poucos também descobrindo a importância daquilo pelo qual deve fazer e foi chamado a fazer. Por isso Jesus vai dizer, né,
que as prostitutas, os cobradores de impostos, que são esses que, segundo os critérios dos grupos religiosos do tempo de Jesus, eram esses filhos que diziam não, né, que estavam fora, né, mas que aos tempos, também com o tempo, foram acolhendo a boa nova, acolhendo a mensagem e foram também se deixando converter. Então não significa dizer que a prostituta, o cobrador de impostos, porque são pecadores, sejam melhores do que nós e eles vão ganhar o céu, né? Não, mas o critério é se converterem. E isso vale também para quem se julga justo, para quem se julga perfeito, para quem cumpre talvez as regras, né, os mandamentos, para quem cumpre todas as práticas religiosas, mas faz apenas de forma exterior, faz apenas para aparentar, mas talvez por dentro não está concordando com aquilo que está fazendo. Portanto, não é apenas uma adesão por palavras, mas deve ser também pelo fazer. Não basta apenas dizer sim com a boca, mas fazer diferente com a vida, né? E talvez muita gente que diga não com a boca, mas acaba fazendo, realizando, dizendo sim com a vida, com as suas práticas. Talvez há muita gente que nunca esteja em nossas igrejas, talvez não digam sim todo domingo à palavra de Deus, aos ensinamentos, né, à fé cristã, mas com a vida dizem sim a esse Pai que também chama a trabalhar na vinha. Então a grande chamada de atenção de Jesus nesse evangelho é para que a gente esteja atento. Não seja apenas um sim com a boca, mas seja um sim com a vida. Porque às vezes, como cristãos, podemos dizer sim com a boca, podemos dizer muitos améns, podemos dizer muitas orações bonitas, mas com a vida acabarmos dizendo não. Porque talvez a prática será diferente daquilo que nós vamos dizer com a boca, com a palavra. E talvez muitos que não digam sim pela palavra, acabam fazendo com a vida. Portanto, é preciso a conversão, né? As prostitutas e os cobradores de impostos, que eram grupos mal vistos, que eram grupos que eram considerados os impuros, os pagãos, né? Mas se converterem, forem com a vida, com o tempo, também compreendendo, acolhendo essa mensagem, se converterem de suas obras, de suas vidas, entrarão, nos precederão no reino dos céus. Então que o Senhor nos ajude sempre, para que sejamos coerentes, né? Não basta apenas dizer, repito novamente, isso tem a ver também com aquela mensagem que eu li no começo do nosso programa, a ver com a mudança, né? A mudança só acontece quando cada um de nós se dá conta naquilo que precisa mudar. É aí que acontece a transformação, acontece a mudança. Não podemos ficar sempre unicamente esperando pelos outros, e nem sempre unicamente querendo achar culpados. Mas se nós verdadeiramente não nos dermos conta daquilo que cada um de nós é chamado a mudar, portanto, e aí é não apenas com a palavra, mas sim com a vida, de fato como decisão, né? E aí sim a gente poderá então dizer que houve de fato uma verdadeira mudança, uma verdadeira transformação. Que o Senhor sempre nos ajude, que o Senhor nos fortaleça e que nos dê a graça da conversão para que possamos também assim entrar um dia no reino dos céus. Louvado seja o nosso Senhor Jesus Cristo, para sempre seja louvado. Vamos agora ouvir a música, a canção, que é, de certa forma, o evangelho de hoje, que foi ouvido, o evangelho cantado, a parábola dos dois filhos, cantado pelo coral da Paulinas. Já voltamos em seguida para a homenagem aos aniversariantes. A parábola dos dois filhos.

0: Muito bem, então agora vamos homenagear os aniversariantes. E eu sempre gosto de lembrar, reforçar que esses aniversariantes são os membros inscritos aqui na Igreja Matriz São João Batista de Nova Brécia, mas também aqueles que se encontram em outras comunidades, outras localidades, em outras cidades, que também nos escutam, né, e fizeram aniversário nessa semana, estão de aniversário hoje, ou estarão amanhã ou domingo, e também sintam abraçados, também lembrados em nossa homenagem e também colocados em nossas preces, em nossas orações. Então, segunda-feira, dia 21, esteve de aniversário Fernanda Veronese. Também segunda-feira, dia 21, esteve de aniversário Andréia de Mamã. Ainda segunda-feira, dia 21, esteve de aniversário a Jair Salvador Damásio. Também segunda-feira, dia 21, esteve de aniversário Leonardo Lasti. Terça-feira, dia 22, esteve de aniversário Nilva Terezinha Rossi. E também terça-feira, dia 22, Fátima Maria Zambiase. Quarta-feira, dia 23, esteve de aniversário Vianney Vian. E também quarta-feira, dia 23, Ângelo José Lasti. Quinta-feira, ontem, dia 24 de setembro, esteve de aniversário Jorandino da Silva. Também ontem, dia 24, Arlindo Vila. E também ontem, dia 24 de setembro, Dailo Dalla Vecchia. Hoje, dia 25 de setembro, está de aniversário Inelva Ana Valer. Também hoje, dia 25, está de aniversário Agostinho Orlando da Dauti. Amanhã, dia... aqui também teve o dia 22, terça-feira, ainda terça-feira, dia 22, Geni Terezinha da Roite. Amanhã, dia 26, está de aniversário Olinda Adolfina Espessato. E domingo, dia 27 de setembro, estará de aniversário Márcia Ferla. Também domingo, dia 27, Irno de Lázari. E também domingo, dia 27, Cristina Biasi Betti. Então, a todos e a todas vocês que fizeram aniversário, estão no dia de hoje ou estarão amanhã, os mais sinceros votos de uma vida longa, com saúde, paz e alegria, uma vida abençoada. Parabéns, parabéns, felicidades. A homenagem aos aniversariantes com o parabéns cantado pelo Che Barbaridade. Já voltamos em seguida para os avisos de interesse da comunidade paroquial.
1: Tem alguém de aniversário hoje aqui?

parabéns, parabéns então a todos os aniversariantes. Agora então, os avisos de interesse da nossa comunidade paroquial. Então, amanhã sábado, dia 26, às 14 horas, missa em São Jorge Ernesto Alves. 14 horas, São Jorge Ernesto Alves, amanhã. Depois, às 3h15, 15h15, Nossa Senhora Medianeira, Linha Divertida. 15h15, amanhã, Nossa Senhora Medianeira, Linha Divertida. E depois, às 18 horas, aqui na Matriz, a Santa Missa. E às 19h30, às 19h30 da noite, nós teremos o matrimônio de Guilherme Zambiasi e Jennifer Valer. Próximo domingo, dia 27, 9 horas da manhã. 9 horas, São José, Coqueiro Baixo. E atenção, aqui na Matriz, no próximo domingo, nós não teremos a missa às 8h30, mas sim às 10h30, porque depois terá o almoço beneficente em favor do Hospital São João Batista. Então, domingo, não haverá missa às 8h30 aqui na Matriz, mas sim às 10h30, a missa nas intenções do hospital, direção, funcionários, colaboradores e todas as pessoas que sempre precisaram e precisam, médicos, e precisam dos serviços do nosso hospital. Também fica o convite para quem puder participar da Santa Missa depois do almoço beneficente em favor do hospital. É por uma boa causa, é pela causa do Hospital São João Batista. Depois, à tarde, às 14 horas, nós teremos missa lá em Nossa Senhora Auxiliadora, no Arroio da Laje. À tarde, 14 horas, missa em Nossa Senhora Auxiliadora, lá em Arroio da Laje, município de Coqueiro Baixo. Terça-feira, dia 29, 14 horas, o terço das Mães de Santa Ana. E à noite, às 18h30, o Terço dos Homens, aqui na Igreja Matriz São João Batista. Eu também quero lembrar que durante essa semana, desde a partir de segunda-feira, dia 28, até a próxima sexta-feira, dia 2 de outubro, eu não estarei na paróquia, estarei em Santa Cruz do Sul, participando do Retiro Anual do Clero, o Retiro Anual dos Padres. Né? Então, de segunda-feira, dia 28, até a próxima sexta-feira, dia 2, eu estarei em Santa Cruz do Sul, participando do Retiro Anual dos Padres, o Retiro do Clero. Qualquer necessidade, em caso de falecimento, os padres encantados...

ou de Vespasiano Correia irão atender a paróquia. Então, qualquer emergência, tomara que não haja nenhum falecimento, mas se houver algum falecimento, os padres de Encantado ou de

0: outubro, então a missa é em honra ao Sagrado Coração de Jesus. Não teremos então na quarta-feira a missa pelos doentes e nem na próxima sexta-feira a missa da primeira sexta-feira do mês. O motivo? Porque eu estarei em Santa Cruz do Sul no retiro anual dos padres, o retiro do clero. Sábado, dia 3 de outubro, 14 horas, missa em São Valentim, Coqueiro Alto. Às 3h15, missa em São Pedro, Arroio Bonito. Às 18 horas, missa na Matriz. Domingo, dia 4 de outubro, é também o domingo das eleições, o primeiro turno. Mas isso não nos impede de participar da missa e também de votar. Até porque o tempo de votação é das 8 da manhã até as 5 horas da tarde. Então temos bastante tempo durante o dia para exercer o nosso direito de cidadãos. Então, dia 4, às 8h30, missa na Matriz, e às 10 horas, missa em Nossa Senhora das Graças, no Tigrinho Alto. 10 horas, missa em Nossa Senhora das Graças, no Tigrinho Alto. Dá para ir na missa, dá para ir votar antes e dá para votar ou depois da missa. Tranquilamente, ninguém vai deixar de votar porque tem a missa. Pelo contrário, dá para fazer tranquilamente as duas coisas. Isso no dia 4 de outubro, então. No dia 4 de outubro, 10 horas, missa em Nossa Senhora das Graças, no Tigrinho Alto. E no sábado, dia 3, 14 horas, São Valentim. Às 3h15, São Pedro, Arroio Bonito. Também já vamos nos organizando para participarmos do tríduo dia 28, 29 e 30 de outubro, em honra à bem-aventurada Madre Assunta Marchetti. E no dia 31 de outubro, né, então a celebração, os festejos e o jantar, né, celebrando a bem-aventurada Madre Assunta Marchetti. A programação mais detalhada nós vamos anunciar nos próximos dias. Mas lembrando, então, dia 28, 29 e 30 de outubro, quarta, quinta e sexta, o tríduo, sempre às 19 horas, em honra à bem-aventurada Madre Assunta Marchetti. E no dia 31 de outubro, sábado, às 18 horas, a celebração, a Santa Missa, e depois, então, o jantar, né, da comunidade, celebrando a bem-aventurada Madre Assunta Marchetti. Vamos ouvir a bonita canção, Fica, Senhor, Comigo. Né? Essa oração, essa música, é uma oração. Dizem que foi escrita por São Padre Pio de Pietrelcina, que foi celebrado agora, o seu dia na liturgia da igreja, foi celebrado agora na quarta-feira, dia 23 de setembro. São Padre Pio de Pietrelcina. Dizem que foi ele que escreveu esta oração, que foi musicada, e nós vamos ouvi-la na voz do Padre Reginaldo Manzotti. É uma belíssima canção. Fica, Senhor, comigo. Na voz do Padre Reginaldo Manzotti. Já voltamos em seguida para a oração e a bênção final.
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Quando eu pensei nessa música para encerrar o programa, eu estava pensando numa família que está passando por um momento muito difícil, questão de saúde de uma de suas filhas, né, que está grávida, e eu pensei justamente nessa família, né, e pensei no sofrimento que essa família está passando nesse momento, no esposo, na filhinha, pensei nos pais, pensei nos amigos, nas pessoas que querem bem a esta pessoa, né? E pensei justamente isso. Nesse momento, o que nós mais podemos fazer como cristãos e católicos é nos unirmos em oração e pedirmos que o Senhor fique ao lado, fique junto a esta pessoa, fique junto a esta família, como um bom amigo, né? Somos pequenos, somos frágeis, somos limitados, a nossa alma é pecadora, como dizia a música, mas Ele é nosso amigo. Então que neste momento, essa família, e quem está me ouvindo talvez saiba, e sabe de quem eu estou falando, sintam a presença do Senhor, e sintam que há muitas pessoas que estão unidas a vocês, em oração. Estamos juntos, né? E se Deus quiser, Deus será forte na vida de vocês, e vocês serão fortes com Deus, né? Então, contem com a nossa oração, a nossa amizade, a nossa presença, sobretudo através da oração. É o melhor que nós podemos agora fazer. Mais do que palavras, mais do que comentários, é a gente se unir em oração. Quando pensei essa música para esse programa hoje, eu pensei com carinho em cada um de vocês, essa família que nesse momento está muito precisando da presença do Senhor. Assim então rezamos unidos por vocês, pela vossa família, por esta família que eu aqui citei, que eu lembrei, pelos doentes, pelos enfermos, pelos que estão nos hospitais, pelos que mais precisam nesse momento, as famílias enlutadas. Também agradecendo essa semana que nós estamos quase terminando, as alegrias e as lutas que nós enfrentamos e vencemos, vamos colocar nas mãos de Nossa Senhora. Pai nosso que estais nos céus, santificado seja o vosso nome, venha a nós o vosso reino, seja feita a vossa vontade, assim na terra como no céu. O pão nosso de cada dia nos dai hoje, perdoai as nossas ofensas, assim como nós perdoamos a quem nos tem ofendido, e não nos deixeis cair em tentação, mas livrai-nos do mal. Amém. Ave Maria, cheia de graça, o Senhor é convosco. Bendita sois vós entre as mulheres, e bendito é o fruto do vosso ventre, Jesus. Santa Maria, Mãe de Deus, rogai por nós, pecadores, agora e na hora de nossa morte. Amém. Glória ao Pai, ao Filho e ao Espírito Santo, como era no princípio, agora e sempre. Amém. E também hoje quero rezar a consagração à Nossa Senhora, consagrando a vida desta pessoa, dessa esposa, desta mãe, desta filha, desta irmã, desta amiga. Quero consagrar ela aos cuidados de Nossa Senhora. Ó minha Senhora, ó minha mãe, eu me ofereço todo a vós, e em prova da minha devoção para convosco, eu vos consagro nesta tarde os meus olhos, os meus ouvidos, a minha boca, o meu coração, e inteiramente todo o meu ser. E porque assim sou vosso, ó incomparável Mãe, guardai-me, defendei-me como filho e propriedade vossa. Amém. Nossa Senhora da Saúde, rogai por nós. Nossa Senhora, auxílio e socorro dos cristãos, rogai por nós. São João Batista, rogai por nós. Bem-aventurada Madre Assunta Marquete, rogai por nós. Todos os santos e santas de nossas devoções particulares e padroeiros de nossas comunidades, rogai por nós. Também, quem sabe, vamos pedir a intercessão da bem-aventurada Madre Assunta por esta causa, dessa jovem mãe, dessa esposa, dessa filha, dessa irmã, dessa pessoa que está precisando. Vamos recorrer, invocar a intercessão da bem-aventurada Madre Assunta Marquete. Né? Quem sabe, para a honra e a glória de Deus, será um grande milagre, né, que nós poderemos talvez testemunhar, e quem sabe até mesmo levar aos altares,
a bem-aventurada Madre Assunta Marchetti. Além das devoções particulares de cada um, vamos também tomar a bem-aventurada Madre Assunta Marchetti como intercessora diante dessa causa. Vamos invocar a ela, vamos rezar a oração dela. Assim vamos estar unidos também a esta família, a essa pessoa que está precisando. O Senhor esteja convosco, Ele está no meio de nós. Sobre cada um de vocês, sobre vossas vidas e famílias, trabalhos, preocupações, alegrias e lutas. Chegue aos doentes e aos enfermos, em suas casas ou nos hospitais. As famílias que estão sofrendo, as famílias enlutadas, os idosos, a bênção do Deus Todo-Poderoso, Ele que é Pai, Filho e Espírito Santo. Amém. Muito obrigado pela sua audiência, obrigado pela oportunidade, obrigado à Rádio Brecia Mais, obrigado à Jéssica, que está aqui na mesa de som, que permitiu que o programa fosse ao ar. Obrigado por mais essa sexta-feira. Fiquem todos com Deus, fiquem todos bem. Até a próxima, se Deus quiser e o permitir. Força e coragem sempre, não desanimemos. Louvado seja nosso Senhor Jesus Cristo, para sempre seja louvado.

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0: 12:07, boa tarde.
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5: Na companhia de loja Ponto Econômico, ponto certo da economia no centro de Nova Brécia, esse é o Misturadão. Até às 15 horas, tocando muita música boa para te animar nessa tarde de sexta-feira, 25 de setembro de 2026. 29 graus é a temperatura nos estúdios da Brécia Mais. Muito boa tarde para você, obrigada pela tua companhia, pela tua sintonia e, claro, participa por aqui no 3757-1259, no 982-19-2727.

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0: 23 para as 3.
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1: É o Misturadão de volta aqui na tua Brecha Mais, até às 15 horas, muita música boa pra você, hoje sexta-feira, 25 de setembro de 2026, 28 graus é a temperatura. Daqui a pouquinho tem Conexão Pop por aqui, vai participando também, 3757-1259, 982-19-2727.

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1: 9 minutos faltando para as 3 horas da tarde, as saideiras do Misturadão desta sexta-feira, 25 de setembro, 28 graus é a temperatura, e claro, na companhia por aqui de Loja Ponto Econômico, onde você encontra vestuário para toda a tua família, com qualidade, com preço baixo e, claro, bom atendimento. 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
1: É a Saideiras por aqui, um beijo pra você, obrigada pela companhia, pela audiência. Fica por aí que daqui a pouquinho eu tô de volta, porque ainda hoje tem Conexão Pop por aqui.
3: Primeiro.

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1: Muito boa tarde pra você. Tá começando Conexão Pop por aqui até as 17 horas. Muita música boa. Sexta-feira, 25 de setembro de 2026. 29 graus é a temperatura.

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0: 9 para as 4. Boa tarde.
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3: Segue o Conexão por aqui. Muito boa tarde pra você. Agora 29 graus e a temperatura.

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1: Sextou sem moderação.
0: No pelo, valendo, você tá
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0: Doido.
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segue o Conexão por aqui até as 17 horas, 4 horas, 4 minutos, sexta-feira, 25 de setembro, 28 graus é a temperatura.

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1: 10 minutinhos faltando para 5 horas da tarde. Muito obrigada pela tua audiência, pela tua companhia nesta tarde de sexta-feira, 25 de setembro de 2026. Um beijo para você, bom final de semana. A gente se encontra na segunda-feira, 9 horas da manhã, com Manhã Mais. E daqui a pouquinho tá chegando na programação o Bailão da Mais aqui na tua 93.1 FM. Um beijo para você e até lá.

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2: Olá, muito boa tarde, gente. Estamos começando, a partir de agora, o Bailão da Mais aqui na Brescia Mais FM. Muito melhor com você. 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Participe aí, 3757-1259, WhatsApp 982192727. Sextou, né? Sexta-feira hoje. Hoje é sexta-feira. É isso aí, fim de semana. Tem gente que já tá de folga, já vai aproveitar aí a sexta-feira, né? O finalzinho da sexta-feira, nesta tarde aí maravilhosa, tarde de primavera. Vem sabadão, vem domingão, que maravilha, hein? Simbora, moçada, astral pra cima, pensamento positivo, né? Aquele sorrisão estampadão, sabe aquele sorriso, aquele de orelha a orelha, né? Ah, que maravilha, viu? Vamos ver o lado bom da vida, né? Muita vez a gente fica só pensando naquilo que não deu certo, pensando que tá ruim isso, tá ruim aquilo, mas no fundo tá bom demais. Tá bom? Tá ótimo, então vamos ver o lado bom da vida. O lado bom que a vida nos oferece. 5:11 agora. Participe aí você também, peça sua música e a gente roda pra você. Pra começar hoje tem eles. Teodoro Sampaio.

Brescia Mais FM, muito melhor com você, tá aí Artbiz, e antes teve também, né, Teodoro Sampaio, primeiro bloco de música aqui na programação da Brescia Mais FM, continue ligado.

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10: Já estamos de volta aqui na programação, né, da Brécia Mais FM. Muito melhor com você. Seguindo por aqui no Bairro da Mais. 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
10: Muito bem, seguindo por

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0: Informações então do esporte aqui na programação Brescia Mais FM. Muito melhor com você. Muito bem, vamos lá então, olha só. Brasil empatou aí com a Austrália no primeiro jogo após a Copa do Mundo, né? Não deu aí para o Brasil mais uma vez. Brasil voltou a campo, foi hoje, para o primeiro amistoso da seleção, depois da eliminação para a Noruega nas oitavas de final da Copa do Mundo. O time de Carlos Ancelotti não fez um bom jogo e empatou com a Austrália em 1-1 no Queensland Country Bank Stadium, em Townsville. O primeiro gol aí da partida foi marcado aos 22 do segundo tempo, em uma bela cobrança de falta. E no último lance aí do confronto, o Rayan igualou o placar então para a seleção em uma cabeçada forte após cobrança de escanteio. O Brasil volta a campo para enfrentar a Austrália novamente na Superdata FIFA na próxima terça-feira, às 11 horas, horário de Brasília, em Brisbane. 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
1: Programação aqui da Bresse é o Bailão da Mais, né, para você. 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
1: 25 para 6.

0: coisa linda!
1: Ainda aparece mais André Renner e Banda Gideon. Antes teve também a Bruno Marrone e o Sam Marino para fechar mais um bloco de música no Bailão da Mais, da Brescia Mais FM, agora 15 para 5.
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2: Muito bem, Bailando a Mais aí pra você, AgroShop Carbone. 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E pela região, a Brécia Mais FM vai tocando pra você o Bailão da Mais, somente com as melhores músicas. 10 para 6. Aê, Marquinho Azul.

Eita, e a fase dona aqui na programação da Brescia Mais FM, muito melhor com você. E antes teve também o Gildo de Freitas, fechando a primeira hora do Bailão da Mais. Vamos lá, porque tá na hora também da Ave Maria.

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2: Boa tarde, queridos filhos e filhas. Que a paz do Senhor esteja com você. Queridos filhos e filhas, eu desejo que a paz do Senhor Jesus esteja com você. Hoje, rezemos por aqueles que estão enfermos e a enfermidade do vício. Que Nossa Senhora tome a nossa causa e apresente a seu Filho Jesus. Coloque a sua intenção e o nome dos seus doentes. E juntos, na Trindade, rezemos. Em nome do Pai, do Filho e do Espírito Santo. Amém. Amado Senhor, Deus da vida, que libertaste todo homem. Senhor, nós queremos pedir nesta tarde, pela cruz redentora, pessoal, sinal de nossa salvação, que sejamos de fato curados por tuas santas chagas. Senhor, há tantas feridas abertas, há tanto sofrimento que carregamos sem necessidade em nosso coração. Pedimos, Senhor, a graça de superar tamanhos sofrimentos. Por tuas chagas fomos curados. Curai, Senhor, a dor daqueles que estão desempregados, abrindo-lhes a oportunidade de trabalho. Por tuas chagas fomos curados. Curai, Senhor, a dor daqueles que sofrem com pessoas alcoolistas dentro de casa. Libertai-os deste mal. Por tuas chagas fomos curados. E pedimos, Senhor, a cura daqueles que sofrem por depressão. Senhor, a tarde chega e nos recomendamos e pedimos por intercessão de Nossa Senhora. Mãe, peça teu filho por nós. Nossa Senhora, fazei-nos viver a graça da redenção. Nossa Senhora, esteja no nosso Calvário e ajude-nos, Mãe, a vencer a cada dia os obstáculos do dia. Quando o dia terminar, que saibamos agradecer pelas conquistas e vitórias. E Nossa Senhora, que quando o dia terminar, saibamos aprender com nossos erros. E sempre, ó Mãe, sendo fiel a teu amado filho, onde nas chagas fomos curados. Ave Maria, cheia de graça, o Senhor é convosco. Bendita sois vós entre as mulheres, e bendito é o fruto do vosso ventre, Jesus. Santa Maria, Mãe de Deus, rogai por nós, pecadores, agora e na hora de nossa morte. Amém. Nossa Senhora, há muitas famílias que sofrem com o problema de alcoolismo. Pedimos, ó Mãe, de modo particular por estas pessoas e familiares, liberte-as deste mal e dai aos familiares a graça de serem curados dos traumas e de uma história de dor.
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5: Muito bem, na programação aqui da Brecia Mais, seguindo agora para nossa segunda hora do Bailão, oferecimento do Mercado Vian, Clínica Oral.

aqui o velho mandou. Tchê, garotos, e antes teve também, né, o grupo Reponte aqui na programação da Brescia Mais FM. Muito melhor com você, bailão da Mais, nesta sexta-feira aí. Vamos lá então, seguindo por aqui. 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
3: 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Bom, meteorologia prevê para hoje aí tempo firme, né? Na noite desta sexta-feira, madrugada de sábado, amanhã o tempo vai permanecer firme em grande parte do dia. O sol aparece com nebulosidade variada. No decorrer do período, a nebulosidade aumenta com a aproximação da instabilidade. Pode chover 5 milímetros amanhã. Pouca coisa aí no vale, né? Mas vai ser mais à noite. No domingo, chove 15 milímetros durante o dia aí também, mas o sol deve aparecer. Amanhã, a temperatura vai estar com a mínima de 15, a máxima de 31. E no domingo, mínima de 16, máxima de 22. Agora a temperatura está em 23 graus.
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0: Bem, seguindo aqui na Brescia Mais, né, o bailão? 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
1: Asfalto entre Nova Brécia e Capitão está em fase de conclusão. Manhã na Orla mantém ruas fechadas para esporte e lazer aos sábados em Lajeado. Tombamento de carreta interrompe passagem de veículos pesados por desvio em Roca Salles. Olha aí para você que gosta de esporte, gosta de lazer. Tá aí um bom momento, um bom motivo, hein? A Prefeitura de Lajeado mantém aos sábados o projeto Manhã na Orla, que reserva trechos de ruas no entorno do Parque Ney Santos Arruda para a prática de esportes e atividades de lazer, das 6 às 9 horas da manhã. Parte das vias tem o trânsito de veículos interrompido para proporcionar mais espaço e segurança à comunidade. Durante o período, os trechos bloqueados podem ser utilizados para caminhadas, corridas, ciclismo, patinação e outras atividades ao ar livre. E o tombamento aí de uma carreta em Picão Roca Salles trancou lá, né, o tráfego de veículos por alguns instantes. E a passagem de caminhões ali pela linha Marquês do Erval, conhecida ali a localidade como Picão, ficou interrompida na tarde de hoje após o tombamento de uma carreta. E de acordo com as informações da prefeitura, o acidente impossibilitou o tráfego de veículos pelo trecho por alguns instantes. Motoristas que utilizavam a via foram orientados a redobrar a atenção. A linha Marquês do Erval vem sendo utilizada como rota de desvio para veículos pesados em razão das obras de reconstrução de um dos pilares da ponte sobre o rio Guaporé, na ligação entre Encantado e Mussum, na RS-129. Pois olha, a Administração Municipal de Nova Brécia informa que a pavimentação asfáltica do trecho que liga Nova Brécia à Capitão está em fase de conclusão, restando apenas a pintura das faixas e a sinalização. A obra tem como objetivo garantir mais segurança, conforto e qualidade no deslocamento e assim fortalecer também a ligação e fomentando o desenvolvimento dos municípios e da região. 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
12: De volta aqui na Brescia Mais FM, muito melhor com você, informação e música. Este é o Bailão da Mais até às 7. Agora faltam 23 para 7. Vamos nessa!
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12: Temperatura 24 graus.

0: Brilhação.
1: Muito bem, Brilhação aqui na programação Brécia Mais FM. Muito melhor com você, mais um intervalinho e a gente já volta.
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0: Vambora, moçada. Seguindo aqui, né? Olha, deixa eu lembrar aí que amanhã, dia 26, no horário das 8h20 até as 14h10, deve faltar aí, né? Vai ocorrer o desligamento programado de energia elétrica por parte da RGE. Vai ser na zona rural, na linha Sagrada Família, número 15, tá? Então é amanhã, sabadão, das 8h às 14h10, beleza? 8h20 às 14h10, então. Vamos lá, dando sequência aqui na programação, né? Da Brescia Mais FM, muito melhor com você. 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
0: E continua aqui na programação da Brescia Mais FM. Temos agora aí participação. Vamos ouvir quem é que tá com a gente aqui, então. Pedindo e mandando música também, né? Alô, alô.
2: Boa tarde, Dalavi. Aqui é o Walter.
0: Ô, Walter.
2: Eu quero dizer que domingo eu vou estar participando dessa festa do nosso hospital ali. Chamar relíquia para o nosso município, um hospital bonito, um hospital que tem um atendimento todo especial. Eu vou estar participando dessa festa com certeza. Vem uma música aí da Berenice Zambucha, Churrasco Bom Chimarrão, sabe? Aquela música lá, para toda essa diretoria do hospital aí, viu? E vamos participar, viu? Porque o hospital é uma coisa que é muito especial para o nosso município aqui, viu? Valeu, um abraço.
0: Valeu, grande Walter Bortoncelo, ligadão aqui.
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0: É isso aí, domingão então, tem um almoço, né? Onde o valor vai ser arrecadado aí para o Hospital de Nova Brescia. Todo mundo participando. Berenice Azambuja. É disso que o velho gosta. Agora 14 para 7.

0: Ok, nego bom, não essa se mistura.
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0: Seguindo aqui no Bailão da Mais, da Brecia Mais FM. Bom, agora a gente confere por aqui, então, os números da Loteria da Sorte na extração, então, desta sexta-feira. Vamos lá, confira comigo aqui, né? Papel e caneta na mão, Brecia Mais FM no coração e os números das loterias, então, pra você. Olha aí, que extração de hoje, né? Sexta-feira, 25 de setembro. Olha aí, quinto prêmio, 8.870. 8.870, 8.870. Quarto prêmio, 6.358. Meia dúzia, ponto 358. 6.358. Terceiro prêmio, 6.773. Meia dúzia, ponto 773. 6.773. Segundo prêmio, 4.682. 4.6282. 4.682. Primeiro prêmio, 8.627. 8.6227. 8.627. Primeiro prêmio, Loteria da Sorte, extração desta sexta-feira para você. E na programação da Brecia Mais FM, muito melhor com você. Ok? 5 para 7 agora, valeu, gente! Vem aí na sequência a voz do Brasil.
2: O meu compadre falou que é bonito, mas eu sou é gostoso.
0: Tá bom, tá bom. Valeu, até amanhã.

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0: Ouvimos Tribo de Já, Babilônia em Chamas, antes Marina Peralta agradece. 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Boa noite.
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2: Em Brasília, 19 horas. Está no ar a Voz do Brasil. As notícias do governo federal que movimentaram o país no dia de hoje.
3: Olá, boa noite.
2: Boa noite para você que nos acompanha em todo o país.
3: Sexta-feira, 25 de setembro de 2026.
2: Vamos aos destaques do dia.
3: Medida provisória vai proibir as bets no país.
2: A partir da publicação da medida, não será mais possível fazer apostas online.
3: Jogadores terão até 5 de outubro para retirar o dinheiro disponível nas plataformas. Luana Karen.
4: Plataformas e aplicativos de jogos vão sair do ar no dia 6 de outubro.
2: E o impacto das bets nos jovens.
3: Estudo divulgado pelo Ministério da Educação aponta que apostas online podem afetar 2 milhões de estudantes. Edinaldo Júnior.
5: Pesquisa estima que 986 mil potenciais ingressantes deixaram de se matricular em 2026 por causa dos gastos com as bets.
2: Mais experiência para quem quer ser professor.
3: Programa que prepara futuros docentes dentro das escolas agora é lei. Gabriela Noronha.
6: A bolsa é voltada para os estudantes de licenciatura que recebem um incentivo financeiro e a oportunidade de atuar na educação básica.
2: Hoje na apresentação da Voz do Brasil, eu, Mariana Jungmann e Luciano Seixas.
3: E acompanhe a gente ao vivo, acesse radiogov.ebc.com.br ou o canal Gov na sua TV aberta.
2: O governo federal decidiu, por medida provisória, proibir as bets no Brasil.
3: Quem tem os detalhes ao vivo é a repórter Luana Karen. Boa noite, Luana.
7: Boa noite, Luciano, Mariana, e boa noite aos ouvintes da Voz do Brasil. O ministro da Fazenda, Dario Durigan, anunciou três medidas tomadas pelo governo. A primeira determina a proibição das apostas online no Brasil, as chamadas bets, por meio de medida provisória que passa a valer a partir da publicação no Diário Oficial da União. As bets estão definitivamente proibidas no país. A MP também prevê medidas para impedir que esse tipo de propaganda chegue às pessoas e trata da devolução de recursos dos apostadores. A segunda iniciativa anunciada pelo governo é um projeto de lei em regime de urgência que será enviado ao Congresso Nacional com tipos penais para quem explorar ou operar apostas online no país. A terceira ação é uma nova versão do programa Desenrola, de renegociação de dívidas, que vai oferecer novas oportunidades para resolver dívidas antigas dos brasileiros. Sobre o mercado de bets, o ministro da Fazenda, Dario Durigan, destacou que as medidas adotadas pelo governo nos últimos anos, como a derrubada de mais de 70 mil sites de apostas ilegais, a proibição de que beneficiários de programas sociais fizessem apostas e a autoexclusão de mais de 1,5 milhão de pessoas das plataformas não foram suficientes para combater o comprometimento de renda da população e ainda trouxe um problema de saúde pública para o país.
8: E hoje a gente chega à conclusão que, mesmo feito esse esforço, a renda das famílias segue comprometida. Só no mercado que até então estava legalizado, a gente tem mais 60 bilhões de reais que foram para as empresas de apostas. 60 bilhões de reais que foram esterilizados do ponto de vista do uso das famílias, do uso na economia real. Mas mais que isso, nós estamos com um problema de saúde pública envolvendo as bets. Basta a gente ver os levantamentos, as pesquisas, casos de suicídio que a gente não pode admitir.
7: A partir da publicação da medida provisória que proíbe as bets, as empresas de apostas não poderão receber mais nenhum aporte dos apostadores. Os sites e aplicativos continuarão ativos apenas para que os apostadores resgatem o dinheiro já depositado na plataforma. Esses sites e aplicativos vão ficar online até as 23 horas e 59 minutos do dia 5 de outubro para que os cidadãos cidadão possa retirar o dinheiro que resta. No dia 6 de outubro, às 0 hora, haverá determinação para lojas de aplicativos e para os conectores de rede para que haja bloqueio desses sites no país. As pessoas que não conseguirem resgatar o dinheiro até o dia 5 de outubro terão mais oportunidades, conforme destaca Dario Durigão.
8: Mesmo quem não conseguir até o dia 5 de outubro, a partir do dia 6 e 7, as empresas de apostas vão ter que individualizar o saldo remanescente, informar para os bancos onde elas já têm a conta, por onde passam as apostas, para que esses bancos, entre o dia 9 e o dia 14, façam o redirecionamento dos recursos para os apostadores. Havendo qualquer dificuldade, a Caixa Econômica Federal vai estar à disposição para fazer essa intermediação final nesse processo.
7: O canal Fala BR está disponível para receber denúncias da população sobre o funcionamento de bets no país. O Fala BR pode ser acessado pelo site gov.br/falabr. Mariana e Luciano.
9: Obrigada, Luana Karim, pelas informações ao vivo aqui na Voz do Brasil.
3: Ainda falando sobre as apostas online, cerca de 2 milhões de estudantes universitários da rede privada têm a renda comprometida por conta das bets.
9: É o que apontam dois estudos divulgados hoje pelo Ministério da Educação.
3: Os levantamentos indicam que os gastos com apostas online aparecem relacionados a decisões de ingresso e permanência no ensino superior privado.
5: O Ministério da Educação divulgou informações de dois levantamentos do setor privado relacionados ao impacto das apostas online, as chamadas bets, sobre o ingresso e a permanência de estudantes na graduação. De acordo com os estudos, cerca de 2 milhões de universitários da rede privada podem ter a trajetória acadêmica afetada pelo comprometimento da renda com as apostas online. A pesquisa da Associação Brasileira de Mantenedoras do Ensino Superior, em parceria com a Educa Insights, estima que 986 mil potenciais ingressantes deixaram de se matricular em 2026 por causa dos gastos com as bets. Entre os já matriculados, 14% relataram atraso nas mensalidades ou trancamento do curso pelo mesmo motivo. Os dois grupos juntos somam cerca de 2 milhões de estudantes potencialmente afetados, considerando que a rede privada possui mais de 8 milhões de matrículas. Outro levantamento do Instituto Semesp aponta que 19,1% das instituições privadas pesquisadas já

0: e a ajuda a fazer. O estudante de licenciatura recebe uma bolsa e acompanha o dia a dia de uma escola pública ainda durante a faculdade.
1: E agora o programa virou política de Estado.
2: Entrar em sala de aula e viver a realidade das escolas públicas antes mesmo de se formar na graduação. A Bolsa PIBID, do Programa Institucional de Bolsa de Iniciação à Docência, é voltada para os estudantes de licenciatura que recebem um incentivo financeiro e a oportunidade de atuar na educação básica. Durante o período da Bolsa, eles apoiam os professores titulares em suas atividades e participam de projetos na comunidade escolar. Andressa Salles, aluna de licenciatura em Biologia na Universidade de Brasília, foi bolsista do PIBID. Há poucos meses de se formar, no fim do ano, ela conta que a experiência mudou seu olhar sobre a educação.
3: Exatamente por essa questão da gente ver, né, de que a educação, ela abre um leque para a gente na questão de pesquisa, na questão de extensão com a comunidade, de ver que muitas coisas que a gente tem na nossa sociedade, a gente consegue plantar uma sementinha ali, né, com os meninos dentro da educação básica.
2: Criado em 2007, o PIBID funcionava com base em portarias e decretos presidenciais e agora virou lei. A nova legislação consolida o programa, dando mais segurança jurídica e garantindo a previsão no orçamento público. O texto define os objetivos do PIBID e as 5 modalidades de bolsa. Além dos estudantes, há bolsas para os docentes das universidades e para os professores de escolas públicas que supervisionam os participantes. Denise Pires, presidente da Coordenação de Aperfeiçoamento de Pessoal de Nível Superior, CAPES, comentou a nova lei.
4: É o programa de iniciação à docência para fortalecer e qualificar a formação de professores de educação básica.
2: Juliana Corrêa da Silva, coordenadora institucional do PIBID na Universidade Federal do Rio de Janeiro, fala da importância do programa para a formação de novos professores.
5: É a partir desse programa que os professores em formação têm seus primeiros contatos com a escola como lugar de formação profissional também. Então, eles conhecem o ambiente em que eles vão atuar. Essa articulação entre universidade e escola é bastante positiva no fortalecimento e na melhoria mesmo desses cursos de formação de professores.
2: Segundo a nova lei, o PIBID deve abranger diferentes contextos da educação básica, com destaque para a educação do campo, indígena, quilombola e de jovens adultos. A quantidade de bolsas dependerá da disponibilidade orçamentária e de regulamentação da CAPES. Os projetos apresentados pelas universidades devem priorizar a formação prática dos futuros docentes. Reportagem Gabriela Noronha.
0: Está chegando a hora do Enem e quem faz a prova em Libras, que é a língua brasileira de sinais, já tem uma ferramenta para se preparar.
1: É a plataforma Enem Libras.
6: A plataforma Enem Libras já está disponível para consulta para candidatos ao exame que dependam de conteúdos adaptados para estudo, prática e familiarização com o formato da videoprova. Além de edições anteriores de videoprovas do Enem, os interessados podem acessar cadernos de questões em língua portuguesa, gabaritos e a cartilha de redação em Libras. São edições de provas em vídeos desde 2017. A plataforma também apresenta uma interface semelhante à utilizada na aplicação oficial do exame, permitindo conhecer a organização do ambiente e a dinâmica de navegação da videoprova. As provas do Exame Nacional do Ensino Médio, Enem, serão aplicadas nos dias 8 e 15 de novembro em todo o país. No primeiro dia serão aplicadas as provas de linguagens, ciências humanas e redação. E no segundo dia, provas de matemática e ciências da natureza. O endereço da plataforma é o enemvideolibras.inep.gov.br. Dilson Santa Fé, para a Voz do Brasil.
0: Mais de 400 celulares foram apreendidos até agora pelas forças de segurança em estabelecimentos prisionais em todo o país.
1: A ação é resultado da nova fase da Operação Mute, que começou na última segunda-feira e busca desarticular a comunicação de criminosos em presídios.
0: A operação é coordenada pelo Ministério da Justiça e Segurança Pública em parceria com as secretarias de administração penitenciária, polícias penais e demais órgãos responsáveis pela gestão do sistema prisional nos estados.
1: E também em operação coordenada pelo Ministério da Justiça e Segurança Pública, mais de 41 mil pessoas foram presas desde julho em todo o país durante a Operação Mulher Segura.
0: A ação combate crimes de violência contra a mulher e também...

0: reforça o atendimento e a proteção às vítimas.
1: Coordenada pelo Ministério da Justiça e Segurança Pública, a operação reúne forças de segurança estaduais e federais e tem caráter permanente.
2: A Operação Mulher Segura já prendeu mais de 41.800 pessoas em todo o país. Deste total, mais de 35 mil foram em flagrante. Entre os crimes mais frequentes estão lesão corporal, ameaça e descumprimento de medidas protetivas. A ação é coordenada pelo Ministério da Justiça e Segurança Pública e reúne forças de segurança estaduais e federais. Em pouco mais de 100 dias, a operação atendeu mais de 161 mil vítimas e cerca de 100 mil medidas protetivas de urgência foram acompanhadas. A ação, que começou em 1º de junho, é permanente e prevê ainda atividades de prevenção e atendimento às vítimas. Thaís de Araújo, para a Voz do Brasil.
0: Reforçando, denúncias de violência contra a mulher podem ser feitas pelo Ligue 180.
1: Casos mais graves devem ser encaminhados imediatamente para atendimento emergencial de segurança pública pelo telefone 190.
0: Quer saber como está a segurança na sua região? O mapa de Segurança Pública 2026 reúne os principais dados sobre crimes em todo o país.
1: Essas informações ajudam estados e municípios a identificar os problemas de cada região e planejar ações para prevenir e combater os crimes.
3: O mapa da Segurança Pública Nacional, produzido pelo Ministério da Justiça e Segurança Pública, reúne 30 indicadores criminais informados pelos estados e o Distrito Federal. As estatísticas formadas a partir daí apoiam os gestores na formulação de políticas públicas, como explica o diretor de Gestão e Integração da Informação do Ministério da Justiça e Segurança Pública, Joaquim Carvalho.
4: Dá suporte para o gestor público fazer o acompanhamento, a evolução desses indicadores, e isso permite que tenhamos uma política pública mais efetiva.
3: A edição de 2026 inclui dois novos indicadores: tentativa de feminicídio e estupro de vulnerável. Para o diretor Joaquim Carvalho, a análise desses dados amplia o monitoramento da violência contra a mulher e contra as crianças e ajuda a prevenir esses crimes.
4: A gente passa a entender o fenômeno da criminalidade. Isso oferece subsídios mais qualificados para a formulação e o aperfeiçoamento dessas políticas públicas voltadas especialmente à prevenção e ao enfrentamento dessas violências.
3: O mapa da violência deste ano mostra, entre outros dados, mais de 25 mil mortes no trânsito no Brasil no ano passado, 85 mil pessoas desaparecidas e mais de 8.570 roubos de carga em todo o país. Reportagem Graziele Bezerra.
0: O mapa pode ser consultado em gov.br/MJ.
1: O Ministério da Saúde pediu à Conitec avaliação para incorporar ao SUS as chamadas canetas emagrecedoras, usadas no tratamento da obesidade.
0: A Conitec é responsável por assessorar a inclusão, exclusão ou alteração de medicamentos, produtos, exames e procedimentos no Sistema Único de Saúde.
1: A proposta inclui medicamentos à base de semaglutida e liraglutida, que são princípios ativos usados nas canetas de GLP-1.
0: O documento aponta a redução em cerca de 70% dos preços desses medicamentos no Brasil em menos de um ano, e que o país possui a maior variedade desse produto no mundo, com 25 opções disponíveis atualmente.
1: A comissão tem 180 dias para analisar o pedido.
0: Agências da Previdência Social distribuídas por 20 estados em todas as regiões do país farão mais um mutirão de atendimentos esse fim de semana.
1: Os atendimentos vão ser focados na realização de perícias médicas e avaliações sociais, etapas que são obrigatórias para a concessão de benefícios.
0: Para ser atendido, o cidadão precisa agendar pelo site ou aplicativo Meu INSS ou por ligação para a Central 135.
1: A presidente do INSS, Ana Cristina Silveira, detalha a quantidade de vagas oferecidas neste sábado e domingo e fala sobre os mutirões.
5: Só nesse final de semana nós temos 23 mil vagas no Brasil todo. E esses mutirões é para fazer atendimento de perícia médica e de avaliação social. É importante mencionar que os mutirões foi de fundamental importância para a gente ter controle do nosso atendimento. Esse ano a gente já atendeu mais de 300 mil pessoas em mutirões.
0: Quando a gente viaja, tem muita coisa que pesa na escolha de um destino: o preço, a hospedagem, a segurança e até as opções de passeio.
1: E o Ministério do Turismo quer entender melhor esses hábitos de quem viaja pelo Brasil.
0: Para isso, uma pesquisa vai ouvir cerca de 22 mil visitantes em 50 municípios de todas as regiões do país.
6: O Ministério do Turismo e o Itaipu Parktec realizam a Pesquisa Nacional de Demanda Turística. Até 3 de outubro, pesquisadores vão ouvir cerca de 22 mil turistas de 50 municípios das 5 regiões do país. Segundo o ministro do Turismo, Gustavo Feliciano, o objetivo é conhecer melhor a realidade do setor em cada região.
7: Então a pesquisa ela vem exatamente para poder nos dar um panorama que nós estamos vivendo e para que a gente possa, né, recolhendo os dados mais apurados e fiéis do momento turístico que nós estamos fazendo, implementar políticas públicas consistentes.
6: As entrevistas são presenciais e feitas por pesquisadores identificados com crachá em pontos de circulação e concentração de visitantes. Podem participar brasileiros e estrangeiros com 18 anos ou mais que não moram no município pesquisado e tenham realizado ou pretendam realizar pelo menos um pernoite no destino. O questionário aborda transporte, hospedagem, tempo de permanência, planejamento da viagem, motivos para escolher o destino, atividades realizadas, gastos e avaliação da experiência. Também são analisados aspectos como infraestrutura, segurança, acessibilidade, conectividade e preços, explica Yuri Benites, diretor de turismo do Itaipu Parktec.
8: Então, quando a gente fala da oferta e essa visão, né, de um turismo como um fenômeno que acaba movimentando pessoas e ocupando diversos serviços, quando, né, as pessoas nos auxiliam em responder por que elas estão indo, como elas estão indo, com que frequência, nos auxilia na construção de um plano municipal e, por consequência, um plano estadual e um plano nacional que preveja melhores estruturas para que esse turismo continue acontecendo.
6: Os dados vão ajudar a identificar o perfil e as necessidades dos turistas e a orientar políticas públicas e investimentos. Os resultados, com informações por município, serão disponibilizados no Observatório Nacional de Turismo Sustentável, com previsão de lançamento até abril de 2027. Reportagem Pablo Mundim.
5: Hoje vamos falar de um destino turístico brasileiro conhecido pelas flores. É o Lambra, no interior de São Paulo, que é responsável por 40% da produção nacional de flores e plantas ornamentais. A voz pelo Brasil.
0: São Paulo já é conhecida como a capital nacional das flores.
5: Agora, a cidade ganhou projeção internacional. Foi escolhida pelo Ministério do Turismo para disputar o selo Melhores Vilas Turísticas do Mundo, da ONU Turismo.
0: No destino, a tradição europeia dá o tom dos passeios e com a chegada da primavera, tudo fica ainda mais colorido e cheio de atrações para quem gosta de flores, natureza e gastronomia.
9: Época do ano em que parece que o Brasil inteiro ganha novas cores. A primavera chegou e no interior de São Paulo existe uma cidade onde ela parece durar o ano inteiro. Olambra é conhecida como a capital nacional das flores e basta andar pelas ruas, visitar os campos ou olhar para um dos cartões postais da cidade, o Moinho dos Povos Unidos, para entender por quê. A pouco mais de 130 quilômetros da capital paulista, a cidade preserva marcas da imigração holandesa na arquitetura, na gastronomia e nas tradições culturais. Mas em Olambra, a história também floresceu na agricultura. A floricultura virou a principal atividade econômica do município. Olambra responde por 40% da produção brasileira de flores e plantas ornamentais e por 80% das exportações do setor. É uma paisagem que atrai turistas, movimenta negócios e transforma o campo em cenário de passeio. Segundo o guia Armando Carrasco Júnior, na primavera, quando os jardins e os campos ganham ainda mais destaque, a cidade recebe visitantes que buscam eternizar momentos importantes.
10: Então, a primavera tem uma demanda grande, tem em relação com a Expo Flora, né, que é a festa das flores, mas vem muita gente para fotografar, fazer ensaio fotográfico, casal, pré-wedding, gestante, debutante, mas o pessoal vem para passear mesmo, para curtir os restaurantes, culinária típica holandesa, que além da produção de flores, Olambra é uma cidade colonizada por holandeses, então a cultura é muito presente na cidade, né, gastronomia, arquitetura, então muito da cultura, a cultura holandesa é muito forte ainda aqui.
9: Flores para para fotografar, sabores para experimentar e histórias para conhecer. E Olambra também está sendo reconhecida por esse conjunto. A cidade está entre os 7 destinos brasileiros indicados pelo Ministério do Turismo para disputar o selo Melhores Vilas Turísticas do Mundo da ONU Turismo. A seleção valoriza lugares que preservam patrimônio, natureza, sustentabilidade e formas de vida tradicionais. O resultado será anunciado em dezembro em Buenos Aires. E quando a floricultura cresce, não é só quem planta que ganha. A cadeia envolve quem produz, quem vende, quem trabalha com turismo, quem recebe os visitantes e quem transforma a matéria-prima em experiências. Em Olambra, essa relação fica visível por todos os lados, como explica a produtora de flores, Marisa Granchelli.

0: pela simplicidade delas. A cidade é muito charmosa, né? E as flores encantam. A flor, ela traz isso, né? Ela traz carinho, ela traz emoção.
1: Talvez seja justamente essa sensação que a cidade procura provocar. Não apenas olhar para as flores, mas estar dentro delas. Caminhar, fotografar, comer, conhecer a história e perceber como uma atividade agrícola ajudou a construir a identidade de um destino turístico. Com sonorização de Reinaldo dos Santos, reportagem Karine Melo.
2: Próxima semana, a Voz do Brasil vai levar você para o Pantanal, mais especificamente para conhecer a Transpantaneira, em Poconé, no Mato Grosso.
3: Ao longo dos cerca de 140 quilômetros da estrada, as margens viram um verdadeiro observatório a céu aberto. Pelo caminho dá para avistar jacarés, capivaras, tuiuiús, sucuris, várias espécies de aves e até onça-pintada.
2: É um passeio que mistura aventura, contato com a natureza e principalmente a importância de preservar a vida selvagem no Pantanal.
3: E essas foram as notícias do governo federal.
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2: Fique agora com as notícias do Poder Judiciário e do Congresso Nacional. Boa noite, um bom fim de semana.
3: A gente volta na segunda-feira. Boa noite, até lá.
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6: Processo que envolve pagamento de precatórios à usina Sucro Alcooleiras é remetido ao plenário do STF.
7: TSE informa que e-título poderá ser baixado e acessado no dia da votação.
6: STJ mantém decisão que determinou a provedor desvincular nome de pessoa de resultados desabonadores em buscas na internet.
7: Boa noite, eu sou o Leandro Bezerra.
6: E eu sou Walter Lima.
7: O ministro Gilmar Mendes do Supremo Tribunal Federal remeteu ao plenário o processo que discute a unificação de entendimento sobre o pagamento de precatórios a usinas sucroalcooleiras.
6: A decisão de encaminhar o caso ao plenário já está valendo, mas será submetida a um referendo da segunda turma em sessão virtual, que começou nesta sexta-feira e termina no próximo dia 2 de outubro. Carolina Chaves.
8: Várias usinas cobram da União indenizações por prejuízos sofridos com a política de controle e fixação de preços do açúcar e do álcool nas décadas de 1980 e 1990. Agora o ministro propõe que o plenário defina se uma decisão do STF sobre esse tema, que tem repercussão geral, será aplicada a todos os casos em que a União foi condenada a indenizar usinas sucroalcooleiras. De acordo com um levantamento de riscos fiscais apresentado pela União, em caso de derrota, os valores devidos podem ultrapassar 103 bilhões de reais, o que, segundo o ministro Gilmar Mendes, pode impactar a meta fiscal e despesas orçamentárias.
7: E título poderá ser baixado e acessado no dia da votação nas eleições 2026.
6: Tribunal Superior Eleitoral prepara infraestrutura para garantir a estabilidade do aplicativo nos dois turnos. Estevão Furtado.
9: O anúncio foi feito pelo presidente do TSE, ministro Cássio Nunes Marques, na sessão plenária desta quinta-feira. A Justiça Eleitoral está reforçando a infraestrutura e concentrando esforços para garantir o funcionamento estável do aplicativo e-título durante os dias de votação. O app reúne serviços como consulta à zona e à sessão eleitoral, emissão de certidões, justificativa de ausência e pagamento de débitos eleitorais. Mesmo com a previsão de funcionamento durante os dias de eleição, a justificativa eleitoral recomenda que o eleitorado baixe o aplicativo e faça a ativação com antecedência. A medida ajuda a reduzir a concentração de acessos e permite conferir os dados antes da votação.
7: O provedor deve desvincular nome de pessoa de resultados desabonadores em buscas na internet.
6: O Superior Tribunal de Justiça manteve a decisão da Justiça no Espírito Santo. Fátima Uchoa.
10: A mulher ajuizou ação contra provedores de busca para não ter o nome vinculado a resultados sobre um episódio que alcançou grande repercussão na mídia. A Justiça Capixaba determinou o rompimento do vínculo entre o nome da mulher e os resultados de pesquisa indicados no processo sem excluir notícias e vídeos. homicídios. Ao manter essa decisão, o STJ pontuou que, em casos excepcionais, é possível desvincular o nome da pessoa de resultados desabonadores quando a busca é feita exclusivamente pelo nome e não há interesse público em manter essa associação. A medida não se confunde com o chamado direito ao esquecimento, considerado pelo STF incompatível com a Constituição. A relatora foi a ministra Nancy Andrighi.
7: Trabalhadora grávida é condenada por apresentar atestados médicos falsos.
3: A decisão é da Justiça do Trabalho em Mato Grosso. Marla Lacerda.
11: A trabalhadora prestava serviços de limpeza em escolas municipais e apresentou 5 atestados para justificar faltas ao trabalho. Durante o processo, as unidades de saúde citadas nos documentos informaram que não emitiram os atestados. Com isso, o juiz manteve a demissão por justa causa e reconheceu a ocorrência de má-fé. Além de ter os pedidos negados, a trabalhadora deverá pagar à empresa uma multa de 9,9% do valor da causa por ter insistido que os documentos eram verdadeiros.
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7: A você uma boa noite.
3: Um bom fim de semana e até segunda-feira.

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1: Eu sou Humberto Pinheiro e estes são os destaques de hoje do Jornal do Senado, que começa agora. Frente parlamentar cobra agilidade no socorro a produtores rurais. Projeto que garante estabilidade para grávida e emprego temporário vai passar por nova votação. Senado analisa proposta que regulamenta a profissão de optometrista. Boa noite. A Frente Parlamentar da Agropecuária intensificou a cobrança ao governo federal por medidas que agilizem a liberação dos créditos para a renegociação de dívidas rurais. A bancada alerta que o socorro financeiro não está chegando aos produtores rurais na velocidade e na escalada necessárias para conter as consequências do endividamento no campo. Repórter Douglas Castilho.
2: Editada para socorrer agricultores atingidos por eventos climáticos adversos e pela consequente queda nos preços das safras, a medida provisória autorizou a renegociação de dívidas rurais com prazos de pagamento e taxas de juros mais vantajosos. Apesar dos incentivos, a frente apontou em carta aberta entraves burocráticos que retardam a concessão dos financiamentos pelas instituições financeiras, como a exigência de laudos agronômicos para comprovar as perdas de renda bruta. A MP ainda está em análise no Congresso e pode ser aperfeiçoada. Uma das possíveis modificações foi adiantada pela vice-presidente da frente no Senado, senadora Tereza Cristina, do PP de Mato Grosso do Sul, e se refere ao novo Fundo Garantidor de Crédito Rural para cobrir as operações de crédito.
3: Nós vamos precisar discutir um pouco mais, porque talvez precise de alguma medida legislativa para que ele seja criado, mas já está na medida provisória dizendo que ele será criado. Isso é muito importante, é um grande avanço para a agricultura brasileira.
2: Outra crítica dos parlamentares envolve a obrigação do pagamento de juros já durante os 2 anos de carência do principal da dívida, o que compromete o fluxo de caixa do agricultor.
1: Produtores rurais podem ser beneficiados caso a Comissão de Assuntos Econômicos aprove a criação de um programa de armazenagem rural. O projeto de lei busca ampliar a capacidade de armazenar grãos e oleaginosas nas propriedades rurais do Norte, Nordeste e Centro-Oeste. A proposta prevê ainda uma linha de financiamento com recursos dos fundos constitucionais de financiamento dessas regiões para a construção de novos silos e armazéns. A finalidade da proposta é reduzir perdas na produção agrícola e melhorar a logística no campo. Com isso, podem ser beneficiados produtores rurais, pessoas físicas ou jurídicas, associações ou condomínios formais que cultivem até 1.500 hectares. Se aprovado, o programa terá vigência de 10 anos, prorrogável por mais 10. Um projeto que trata da estabilidade para grávidas em emprego temporário vai passar por mais uma votação na Comissão de Assuntos Sociais. Uma emenda incluiu as mães adotantes entre as beneficiadas pela proposta. Repórter Pedro Pincer.
4: A Comissão de Assuntos Sociais deve votar em turno suplementar um projeto que reforça a garantia de emprego para mulheres que engravidarem durante um contrato temporário. Pela proposta, a trabalhadora não poderá ser demitida desde a confirmação da gravidez até 5 meses depois do parto. A regra vale para contratos com prazo definido, de experiência, de aprendizagem, de safra e de trabalho temporário. Também vale para quem trabalha de forma intermitente. Hoje, esse direito é reconhecido com base em decisões do Supremo Tribunal Federal e do Tribunal Superior do Trabalho. A relatora, senadora Jussara Lima, do PSD do Piauí, também prevê a garantia de emprego para quem adotar uma criança e tiver a guarda provisória para a adoção.
5: A emenda não altera a finalidade do projeto. Ao contrário, fortalece sua execução prática e harmoniza a proposição com a Constituição, a CLT, a legislação previdenciária e a jurisprudência predominante. Esse projeto de lei vai ao encontro de políticas de proteção à maternidade.
4: A estabilidade provisória vale ainda que a confirmação da gestação ocorra no período do aviso prévio, seja ele trabalhado ou indenizado.
1: profissão de optometrista pode ser regulamentada em breve. Um projeto do Senado traz regras para a formação mínima e o exercício da atividade. Repórter Lana Dias.
0: De acordo com o projeto, o profissional que deverá ser formado em bacharelado ou tecnologia em optometria será responsável pela realização de exames para avaliar a acuidade visual, refração e visão binocular e pela emissão de prescrição optométrica de lentes oftálmicas e de contato. Todos os procedimentos não poderão ser invasivos nem medicamentosos. Ao reconhecer sinais, sintomas ou resultados que indiquem suspeita de alguma condição, o optometrista deve encaminhar a pessoa ao serviço de saúde. O senador Dr. Irã, do Progressistas de Roraima, que é médico, ressaltou que mesmo que a atividade do optometrista seja regulamentada, é imprescindível o papel do oftalmologista.
6: Os pacientes, às vezes, quando vão fazer um exame com optometristas, terminam sendo atendidos de maneira incompleta. E muitas vezes eles saem lá com óculos prescrito, mas eles terminam por negligenciar o diagnóstico de uma doença que poderia ter sido feito de uma maneira muito precoce.
0: O projeto deixa claro que o optometrista não deve diagnosticar doenças, prescrever ou administrar medicamentos e fazer procedimentos cirúrgicos ou invasivos.
1: O senador Jaime Campos, do União de Mato Grosso, manifestou preocupação com a segurança nas áreas de fronteira. De acordo com ele, o Brasil possui cerca de 17 mil quilômetros de fronteiras terrestres e 11 estados convivem com o desafio de impedir a entrada de drogas e armas, além de combater o contrabando, o tráfico de pessoas e o crime organizado. Na avaliação do parlamentar, não é justo que os estados fronteiriços suportem sozinhos o custo de proteger uma área que interessa a todo o país. Diante desse cenário, Jaime Campos destacou a relevância da chamada PEC da Segurança Pública. A medida, que já foi aprovada na Câmara dos Deputados e está em análise na Comissão de Constituição e Justiça do Senado, propõe redefinir regras no setor, como uma maior integração dos órgãos. O texto também prevê a inclusão do Sistema Único de Segurança Pública na Constituição Federal, o endurecimento do regime penal e a destinação de mais recursos para a área. Na opinião do senador, a proposta é importante e necessária. Ele argumentou que é preciso aliar recursos financeiros e tecnológicos para enfrentar o crime e diminuir o problema da insegurança.
7: A violência está entre as maiores preocupações das famílias brasileiras e o país precisa responder com mais integração entre as forças de segurança, com tecnologia e, sobretudo, com investimento.
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1: 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Com trabalhos técnicos de Eliseu Caires, o Jornal do Senado fica por aqui. Acompanhe agora as notícias do Tribunal de Contas da União e da Câmara dos Deputados. Boa noite e bom fim de semana.
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13: Câmara incentiva a contratação de pessoas com deficiência acima das cotas.
14: Deputados avaliam criação de programa para estimular a produção de açaí.
13: Avança projeto de lei que garante a circulação de animais em condomínios.
15: Boa noite. Continuamos hoje com o projeto de gravação de edições do jornal Câmara dos Deputados em emissoras da rede Câmara de Rádio. Este programa está sendo produzido diretamente da cidade de Sete Lagoas, em Minas Gerais, com a participação da colega Marcela Pontes, da Rádio Câmara Sete Lagoas. Eu sou Márcio Aquilissardi, bem-vinda, Marcela.
16: Boa noite, obrigada, Márcio. É uma honra profissional participar da apresentação desta edição do jornal Câmara dos Deputados dentro da Voz do Brasil. Vamos agora às notícias da Câmara dos Deputados. A Comissão de Meio Ambiente da Câmara aprovou o projeto de lei que garante a circulação de animais em condomínios. A repórter Fabielle Pires traz mais informações sobre a proposta.
17: Para muita gente, os animais de estimação são parte da família e, mesmo assim, podem encontrar restrições ao circular por áreas comuns de condomínios. Agora, o cenário pode mudar para cães, gatos e outros animais domésticos. Um projeto de lei em análise na Câmara dos Deputados quer garantir o acesso dos bichinhos às áreas comuns, desde que estejam acompanhados pelo tutor. O texto muda o Código Civil e proíbe normas de condomínio que restringam a presença dos animais, inclusive em elevadores de serviço e escadas. O projeto foi apresentado pelo deputado Célio Sturde, do PSD do Ceará, e já foi aprovado pela Comissão de Meio Ambiente, após recomendação do relator, deputado Chico Alencar, do PSOL do Rio de Janeiro. Chico Alencar afirma que a proposta pode contribuir para garantir o bom convívio e diminuir conflitos.
18: Ele está na linha do reconhecimento crescente e relativamente recente dos direitos dos animais domésticos, animais de companhia, como se chama agora, de circular em áreas comuns, de condomínios, de prédios. Evidentemente que animais de grande porte e que têm potencial mais agressivo têm que andar também pela lei e pelas regulamentações municipais e estaduais com focinheira. Mas não se pode arbitrariamente, de forma desarraigada, estabelecer lá que o condomínio impede que esses animais circulem em partes comuns.
17: O projeto, que garante a livre circulação de animais domésticos pelo condomínio desde que acompanhados pelo tutor, segue agora para análise da Comissão de Constituição e Justiça. Antes de virar lei, precisa ser aprovado pela Câmara e pelo Senado. Da Rádio Câmara de Brasília, Fabielle Pires.
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8: Economia.
15: Projeto de Cristiane Lopes, do Podemos de Rondônia, prevê benefícios fiscais a catadores de materiais recicláveis, cooperativas e associações. A proposta isenta de imposto de renda ganhos obtidos até o limite anual de receita do microempreendedor individual.
13: Cristiane Lopes também propõe isenção de impostos na compra de equipamentos utilizados na reciclagem e em operações de crédito contratadas por cooperativas e associações de catadores. Para a deputada, as medidas podem fortalecer a atividade.
15: Jorge Guetem, do Republicanos de Santa Catarina, é autor do projeto que cria o Programa Emergencial de Apoio Financeiro às Autoescolas. A proposta concede um auxílio mensal de R$ 1.000 por instrutor pelo período inicial de 6 meses.
13: Jorge Guetem afirma que o setor vive uma crise causada por recentes alterações nas regras do Conselho Nacional de Trânsito. E a ideia, segundo ele, é manter os empregos dos instrutores. O auxílio seria custeado com recursos do Fundo Nacional de Segurança e Educação de Trânsito.
15: Glauber Braga, do PSOL do Rio de Janeiro, apresentou o projeto para revogar o Programa Nacional de Desestatização, criado na década de 1990. Segundo o deputado, o objetivo é interromper novas privatizações e fortalecer o papel do Estado em áreas prioritárias, como energia e saneamento.
20: Esse projeto propõe exatamente isso, acabar com um programa de privatização e ampliar um programa de reestatização soberana. Esse é um movimento, inclusive, que tem acontecido no mundo. Por que isso acontece? Porque a falácia da privatização se repete. Eles dizem que vai aumentar a qualidade dos serviços. Isso não ocorre. Eles dizem que vão diminuir tarifas. É exatamente o contrário. Há uma ampliação exponencial do preço das tarifas. Nós precisamos é recuperar com um controle social, com acompanhamento popular, daquilo que tem que ser realizado para o conjunto do povo e não em nome do lucro de uma minoria.
13: Na visão de Glauber Braga, a entrega de empresas públicas ao setor privado encarece serviços essenciais, o que afeta a renda dos trabalhadores. Para ele, a reestatização de setores estratégicos é fundamental para garantir a soberania nacional e reduzir o custo de vida.
8: Homenagem.
15: Paulo Alexandre Barbosa, do PSD de São Paulo, quer conceder o título de Capital Nacional das Águas Medicinais ao município de Ibirá. A homenagem reconhece a relevância histórica e o potencial terapêutico das fontes hidrominerais da cidade.
13: Paulo Alexandre Barbosa enfatiza que a composição das águas locais inclui pH alcalino elevado e a presença de vanádio, substância associada a propriedades medicinais. Ele diz que a medida vai impulsionar o turismo de saúde na região e incentivar a proteção dos recursos hídricos locais.
8: Saúde.
15: Bruno Farias, do Republicanos de Minas Gerais, é autor de projeto que garante a oferta pelo SUS de próteses para pacientes que sofreram perdas em partes do corpo. A medida atende pessoas impactadas pelo câncer, doenças congênitas, síndromes genéticas ou acidentes.
13: De acordo com Bruno Farias, a iniciativa busca assegurar uma reabilitação completa na rede pública. O deputado reforça que o objetivo é devolver aos pacientes a capacidade funcional, a autoestima, a autonomia e a qualidade de vida.
15: Dr. Vitor Linhares, do PSB do Espírito Santo, propõe a criação da Política Nacional de Desenvolvimento Infantil, Intervenção Precoce e Inclusão Integrada. O deputado explica que o objetivo é identificar de forma rápida atrasos no desenvolvimento de crianças, como autismo e TDAH.
13: A iniciativa prevê que o acompanhamento seja feito prioritariamente nas creches e escolas onde a criança já estuda, com apoio de equipes multiprofissionais. Segundo o Dr. Vitor Linhares, é uma maneira eficiente de facilitar o acesso das famílias aos cuidados necessários, sem transformar as escolas em clínicas médicas.
8: Ciência e tecnologia.
15: Projeto de Aécio Neves, do PSDB de Minas Gerais, proíbe a publicidade de casas de apostas online na TV, rádio e redes sociais. A proposta também veda o pagamento de apostas via cartão de crédito, boleto, dinheiro ou criptomoedas.
13: Nas palavras de Aécio Neves, a proliferação das apostas online virou um grave problema de saúde pública e de endividamento familiar no país. Para o congressista, a medida é um avanço no combate à dependência de jogos e na proteção da renda familiar.
8: Agricultura.
15: A Comissão de Finanças e Tributação da Câmara avalia a criação de um programa de incentivo à produção de açaí. O repórter é Luiz Cláudio Canuto.
21: A Comissão de Finanças e Tributação da Câmara analisa a criação de um programa de incentivo ao açaí. O texto, que também estabelece proteção a comunidades tradicionais, já foi aprovado pela Comissão da Amazônia e dos Povos Originários e Tradicionais. O Programa Nacional de Incentivo ao Cultivo e Exportação do Açaí e Produtos Amazônicos foi aprovado com as modificações sugeridas pela relatora na Comissão da Amazônia, deputada Meire Serafim, do União do Acre. O texto dá prioridade a pequenos produtores, extrativistas, povos indígenas e comunidades tradicionais. Meire Serafim destaca que dados do IBGE apontam que a produção extrativa de açaí alcançou, em 2023, 238,9 mil toneladas, com valor de R$ 853 milhões. O Pará é responsável por 70% da produção nacional e 150 mil trabalhadores estão na cadeia produtiva. O deputado Ayrton Faleiro, do PT do Pará, participou dos debates sobre o tema na Comissão da Amazônia. Para ele, o mérito da proposta é envolver não apenas a capacidade de gestão e cooperativismo da produção de açaí, mas a assistência técnica e extensão rural para a atividade. Além disso, estabelece crédito diferenciado para a cadeia produtiva do açaí.
2: Estabelece também a criação de um selo de qualidade para oferecer mais segurança aos mercados consumidores e traz também uma coisa muito importante, que é um incentivo tributário, ou seja, uma redução dos impostos que hoje estão muito elevados. Recebe-se o mesmo tratamento para quem está desenvolvendo uma atividade agroecológica, de sustentabilidade, uma comunidade extrativista, ou então uma terra indígena, um território quilombola, como qualquer outro produto. Então aí nós temos um recorte, que é essa isenção tributária para quem desenvolver essa atividade.
21: O projeto que incentiva a produção do açaí precisa passar pelas comissões de Finanças e Tributação e de Constituição e Justiça. Para virar lei, o texto deve ser aprovado pela Câmara e pelo Senado. Da Rádio Câmara de Brasília, Luiz Cláudio Canuto.
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22: Direitos Humanos.
16: Zé Neto, do PT da Bahia, é autor de dois projetos voltados a mães de múltiplos. O deputado conta que as propostas prevêm prioridade em programas habitacionais, de crédito e sociais, além de isenção do imposto sobre produtos industrializados para compra de veículos.
23: Zé Neto afirma que as propostas buscam oferecer condições mais adequadas a famílias com gêmeos ou mais filhos. O deputado avalia que essas famílias enfrentam mais dificuldades para arcar com despesas como moradia, transporte, educação e alimentação.
24: Mulheres que têm de gêmeos em diante, é complicado para ter um carro, para pagar a escola, para cuidar dos filhos, para alimentar, enfim. E com isso a gente quer financiamento, facilitação no Minha Casa Minha Vida, facilitação dos programas sociais, facilitação dos programas de habitacionais, facilitação de crédito e também no caso do IPI. Você imagina, uma família que tem múltiplos não tem como ter um carro que tenha só 5 lugares. E esses dois projetos visam exatamente isso, atender as mães de múltiplos.
16: Andréia Siqueira, do PSB do Pará, recomenda a aprovação de proposta que permite a candidatos com deficiência indicar as condições específicas necessárias para a realização de provas em concursos públicos. Relatora da matéria, ela avalia que a medida amplia a acessibilidade nos processos seletivos.
23: Andréia Siqueira afirma que os concursos devem avaliar os conhecimentos e as habilidades exigidos para o cargo, sem impor barreiras a qualquer deficiência. O parecer da deputada foi aprovado pela Comissão de Defesa dos Direitos das Pessoas com Deficiência e a proposta segue em análise na Comissão de Constituição e Justiça.
22: Segurança Pública.
16: Luiz Lima, do Novo do Rio de Janeiro, é autor de projeto que cria um programa nacional de apoio às famílias de profissionais de segurança pública vitimados em serviço. A proposta prevê medidas como agilidade no pagamento de pensões, apoio psicológico e benefícios para filhos órfãos.
25: Se a gente não amparar essas famílias, se a gente não der agilidade às suas pensões, apoio psicológico, preferência em transferência desses filhos que ficaram órfãos para escolas, a gente vai deixar desamparadas essas famílias. Hoje, a gente tem uma barreira muito grande no Rio de Janeiro, por exemplo, de ter novos policiais em razão da guerra que a gente enfrenta. Se o Estado brasileiro não puder garantir um mínimo de conforto, de amparo, de gratidão a essas famílias, eu não sei o que a gente pode fazer para retribuir todo esse esforço desses profissionais e desses brasileiros que nos defendem dia a dia.
23: Luiz Lima enfatiza que o projeto tem apoio de diferentes partidos.
0: garantidos. De acordo com o parlamentar, a iniciativa é uma forma de indenizar as famílias que sofrem as consequências da atuação de profissionais que fazem a segurança pública da sociedade.
4: Lula da Fonte, do PP de Pernambuco, propõe alterar o Estatuto da Criança e do Adolescente para prever a internação socioeducativa em casos de violências contra animais. A medida passa a ser obrigatória quando o ato for cometido com extrema crueldade ou grave ameaça.
0: O projeto amplia para até 8 anos o tempo limite de internação e estabelece a responsabilização civil dos pais pelos danos causados. Segundo Lula da Fonte, a proposta combate a impunidade ao unir punição rigorosa, apoio psicológico e programas de reeducação ética para os jovens.
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4: Aprovou um incentivo para a contratação de pessoas com deficiência, além das cotas obrigatórias em empresas. A repórter Paula Bittar acompanhou a votação.
6: A Comissão de Constituição e Justiça da Câmara aprovou uma proposta que prevê a criação de estímulos fiscais ou de crédito para empresas que contratarem mais pessoas com deficiência do que o mínimo exigido pela legislação. Segundo o relator na CCJ, deputado Diego Garcia, do União do Paraná, a proposta respeita os princípios da Constituição e contribui para os objetivos da República Federativa do Brasil, como a construção de uma sociedade livre, justa e solidária e a promoção do bem de todos, sem discriminação. Diego Garcia considerou que, ao criar um estímulo positivo para a contratação de pessoas com deficiência acima das cotas legais, o projeto materializa o princípio da dignidade da pessoa humana e os valores sociais do trabalho, reconhecendo o emprego como ferramenta essencial para a autonomia, a cidadania e a plena integração social. A legislação brasileira determina que empresas com 100 ou mais funcionários reservem entre 2% e 5% das vagas para trabalhadores com deficiência. O projeto, que prevê a criação de estímulos fiscais ou de crédito para empresas que contratarem mais pessoas com deficiência do que o mínimo exigido pela legislação, segue agora para o Senado Federal. Da Rádio Câmara, de Brasília, Paula Bittar.
0: Enfermeira Rejane, do PCdoB do Rio de Janeiro, defende a aprovação de projeto que cria uma política nacional de valorização da preceptoria e da supervisão de estágio na enfermagem. A proposta prevê tempo específico na jornada para orientação de estudantes, com adequação da carga de trabalho dos profissionais.
4: Enfermeira Regiane também quer impedir que estudantes ou residentes sejam usados para completar escalas de atendimento. O projeto estabelece que, para evitar sobrecarga de trabalho, a atividade de preceptoria deve ser considerada no planejamento das equipes de enfermagem.
0: A lei do Descongela, de professora Luciene Cavalcante, do PSOL de São Paulo, restitui aos servidores públicos federais, estaduais e municipais a contagem de 583 dias de tempo de serviço que haviam sido congelados devido à pandemia. Ela informa que mais de 10 milhões de trabalhadores são beneficiados pela medida.
7: A lei garante tanto a devolução automática dos 583 dias, quase 2 anos da vida funcional dos servidores públicos do Brasil inteiro, pelo artigo 3º. Não precisa de uma lei no âmbito municipal ou estadual para que esse direito seja alcançado por cada servidor. E também garante o recálculo de todo o salário dos servidores públicos, retroativamente.
4: Luciene Cavalcante acrescenta que prefeituras e estados já começaram a aplicar a norma. A parlamentar considera que a nova lei restaura direitos funcionais suspensos durante a

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0: um ponto de partida para transformar a sociedade. Os nossos centros de desenvolvimento integral vão ir além do ensino e dos cuidados com a saúde. Ali, nós também vamos cuidar das mulheres em situação de risco para interromper o ciclo de violência. Será um ponto de acolhimento em um local discreto, com profissionais especializados para resolver o problema na raiz. Esse é o cuidado que as nossas mulheres merecem.
1: Confia! Agora é Juliana Brizola. 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